0: Oremos. Senhor, que nos alimentastes com o sacramento da salvação, concedei-nos que pela intercessão da Virgem Maria elevada ao céu, sejamos conduzidos à glória da ressurreição, por Cristo nosso Senhor.
1: Amém.
0: Salve Rainha, Mãe de Misericórdia, vida, doçura, esperança nossa salve. A vós bradamos os degredados filhos de Eva, a vós suspiramos, gemendo e chorando neste vale de lágrimas. Eia, pois, advogada nossa, estes vossos olhos misericordiosos a nós volvei. E depois deste desterro, mostrai-nos Jesus, bendito fruto do vosso ventre. Ó clemente, ó piedosa, ó doce sempre Virgem Maria, rogai por nós, Santa Mãe de Deus,
1: para que sejamos dignos das promessas de Cristo.
0: Nossa Senhora da Assunção, rogai
1: por nós.
0: Pode se assentar um minutinho. A diretoria e alguns voluntários do Centro de Convivência São Tarcísio querem nos deixar uma mensagem. Podem se direcionar aqui, acima ao presbitério, todos vocês. Enquanto vocês chegam, vou informando os nossos avisos paroquiais. Lá fora, o Estevão e a Fabíola estão lá fazendo as inscrições para a oficina de oração e vida do lado de fora, mas também no QR Code que está ali no quadro de avisos.

0: Cristos vai começar, me parece que na próxima semana, a oficina de oração e vida, se você quiser fazer. Na próxima quarta-feira, na capela do antigo Hospital São Vicente, teremos a Santa Missa às 19h30. Na sexta-feira, dia 21, noite de espiritualidade para as famílias, deixamos o convite aí para todas as famílias. Na outra semana, do dia 25 de agosto, numa terça-feira, no Salão Paroquial, o encontro de formação com as equipes responsáveis pelas cerimônias de casamento, fotógrafos, cerimonialistas, músicos, promoters, para atuar, todos aqueles que atuam na celebração do sacramento do matrimônio aqui na nossa cidade. Então, você pode fazer a sua inscrição pelo link que está lá no nosso Instagram, ou pode entrar em contato com a Secretaria Paroquial, dia 25 de agosto. No mês de setembro, dia 12, vai acontecer um encontro das mães que oram pelos filhos. Vai ser de 2 às 19h30. As inscrições podem ser feitas no QR Code que está no quadro de avisos ali atrás. Falando em casamento, nós queremos lembrar novamente as famílias, né? O casal que quer se casar, que está planejando se casar, precisa procurar a paróquia para poder agendar e providenciar documentação com um ano de antecedência. É muito importante, por quê? Porque tem todo um processo matrimonial para ser realizado. Os papéis, os proclamas, a preparação, a catequese matrimonial, que dura mais ou menos 2 meses e meio. Então, não tem como você chegar na secretaria agora querendo se casar em dezembro. Nós não conseguimos, o tempo não é hábil para isso. Então é importante que o casal se organize com tempo hábil de no mínimo um ano para agendar e providenciar essa documentação. Outra coisa importante, os pais dos noivos podem sim pegar informação na secretaria, pode pegar e passar para os filhos, mas quem dá entrada nos papéis são os filhos. Os pais não podem fazer isso, né? É eles, não é eles que estão querendo se casar? Então é eles que têm que fazer isso, não são os pais. O pai pode pegar a informação, mas quem tem que ir lá na secretaria dar entrada no papel são os noivos, tá bom? O Lar dos Velhinhos está nos pedindo ajuda. Eles estão na fase final de uma reforma lá no pátio, precisam de ajuda financeira para concluir essa obra, especialmente no pagamento de mão de obra e também das barras de acessibilidade. Quem puder contribuir, procure a Secretaria do Lar dos Velhinhos. Desde já, nosso obrigado. Nós continuamos com a nossa campanha de doação de cestas básicas, podem deixar na Secretaria Paroquial. Também pedimos aos dizimistas a fidelidade ao dízimo e a atualização do cadastro do dizimista, dos seus dados, está sendo feita lá na sala do dízimo, você poderia passar lá depois e atualizar o seu cadastro. Hoje nós rezamos pelos 20 anos da fundação do Centro de Convivência São Tarcísio, que é uma obra social da Catedral de Santo Antônio, e pelos religiosos e religiosas. Tem uma irmã ali, fica em pé, irmã. Tem mais a irmã Valdete, tem mais outros religiosos aí. Deus abençoe, uma salva de palmas. Rezemos pelos religiosos. Nós pedimos a sua atenção para escutar essa mensagem aqui do Centro de Convivência São Tarcísio. Aqui está parte da sua diretoria e voluntários.
1: Gratidão aos voluntários do Centro de Convivência São Tarcísio. Hoje o nosso coração se enche de gratidão a cada voluntário que com tanta disponibilidade, dedicação, amor, colocou suas mãos a serviço dessa obra. Cada esforço, cada hora doada, cada detalhe realizado com carinho, revela muito mais que trabalho. Revela amor a Deus e desejo de servir. Que o Senhor retribua infinitamente tudo aquilo que vocês fizeram, muitas vezes de forma silenciosa, mas sempre com um coração generoso e cheio de fé. O Centro de Convivência São Tarcísio carrega um pedacinho de cada um de vocês, que essa obra continua sendo um lugar de encontro, oração, união e transformação de muitas vidas. Muito obrigada por dizerem sim e por fazerem tudo com tanto amor. Que Deus abençoe e fortaleça e recompense cada voluntário e cada família. Tudo o que fizerem, faça de coração, como para o Senhor. Colossenses 3, versículo 23.
0: Uma salva de palmas para os nossos voluntários. Esta obra, nós sabemos, você sabe melhor do que eu, ela nasceu no coração do então pároco Padre Vidal, né? Hoje o bispo Dom Vidal. Nasceu, espera aí, volta aqui, vem cá, ué, calma aí. Ela nasceu no coração dele, e que ele juntou uns voluntários e começou numa casinha que tinha lá no fundo. Ele queria dar uma assistência, não só material, para as famílias mais carentes do nosso bairro São Tarcísio aqui e adjacências. E essa obra começou pequenininha, para o centenário da catedral construiu-se aquela obra, aquele prédio bonito. Se vocês não conhecem, passa aqui na Prudente de Moraes, é um prédio muito bonito, uma estrutura excelente, e lá nós temos aula de balé com as crianças, nós temos capoeira, temos reforço escolar, nós temos dentistas atendendo, psicólogos atendendo lá, e nós temos tantas outras oficinas para adultos, né? O grupo de terceira idade vai lá, o clube de mães fazendo o artesanato, temos também não é pilates, na atividade física, né? Muito, então a casa é muito movimentada. Isso tudo é mantido com o nosso dízimo. Então é uma obra social da nossa paróquia. Vale muito a pena conhecer. E você, se quiser doar um pouquinho do seu tempo, um pouquinho daquilo que você sabe, vá ao Centro de Convivência São Tarcísio, conheça essa obra e se torne também um voluntário. Todos eles são nossos paroquianos e voluntários da nossa casa lá. Aqui está parte da diretoria, o chefe maior, que é esse moço aqui, cabeludo, esse aqui, né? É o diretor lá. Está lá firme e forte, apoiado aqui pelo Xará Luiz. A Doroteia já foi parte da antiga direção. Hoje ela está no grupo, como é que eu coloquei o nome do grupo lá? Velha Guarda, né? Coloquei o grupo dos antigos de Velha Guarda. É vice do Luiz, né? Isso mesmo. A Nilce é nossa colaboradora e todos aqui ajudam, contribuem lá. Muito obrigado, viu? Nós estamos celebrando hoje porque neste mês de agosto celebra-se o Dia do Voluntário. Sábado foi dia de São Tarcísio, dia 15, que é patrono daquela casa. Então a nossa gratidão. Muito obrigado. Deus abençoe vocês, tá? É seu último dia hoje? Olha aqui, hoje nós temos despedidas. Aniela e Ivo, vem cá, aqui a Federica. A Federica vai fazer o intercâmbio e está indo só dizendo só até logo, mas ela disse que vai voltar e quer continuar servindo. Então, a vaga dela está garantida aqui. Que Deus te abençoe, que você seja feliz lá nos seus estudos e que você volte. Que Deus te proteja lá, viu? Muito obrigado. O Ivo e a Aniela estão dando tchau para nós, assim. Está indo até breve, que eles estão se mudando, como é que chama a cidade? Para Lagoa Santa, perto de Belo Horizonte. A gente já tem lugar de se hospedar quando a gente estiver indo em Belo Horizonte. E agradecer a doação deles aqui no serviço do altar, na equipe de eventos, aqui na nossa comunidade. Deus lhes pague. Sejam felizes lá, que Deus abençoe. Amém. Parabéns para vocês, uma salva de palmas para eles. Muito obrigado, viu? Muito obrigado. Tá? Obrigado. Tá? Agradecer a todos vocês pela participação conosco nesta Santa Missa. Desejamos uma boa noite, uma semana abençoada a todos. O Senhor esteja convosco.
2: Ele está no meio de nós.
0: O Deus de bondade, que pelo Filho da Virgem Maria quis salvar o gênero humano, vos enriqueça com sua bênção.
2: Amém.
0: Seja-vos dado sentir sempre por toda parte a proteção da Virgem, por quem recebestes o autor da vida.
2: Amém.
0: E vós, reunidos hoje para celebrar com fervor sua solenidade, possais escolher a alegria espiritual e o prêmio eterno.
2: Amém.
0: Por intercessão da bem-aventurada Virgem Maria, Nossa Senhora da Assunção, desça sobre vós a bênção de Deus Todo-Poderoso, Pai, Filho e Espírito Santo.
2: Amém.
3: Ide em paz e o Senhor vos acompanhe.
2: Graças a Deus.

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2: Rádio Mundo Melhor FM, 21 horas, 15 minutos.

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1: Mundo Melhor, 22:34.
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2: Mundo Melhor, 22:52.
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2: Mundo Melhor, 23:16.
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2: 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Mundo Melhor, 23 e 37.

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O anjo do Senhor anunciou a Maria e ela concebeu do Espírito Santo. Ave Maria, cheia de graças, o Senhor é convosco. Bendita sois vós entre as mulheres e bendito é o fruto do vosso ventre, Jesus. Santa Maria, Mãe de Deus, rogai por nós, pecadores, agora e na hora de nossa morte. Amém. Eis aqui a serva do Senhor, faça-se em mim segundo a vossa palavra. Ave Maria, cheia de graças, o Senhor é convosco. Bendita sois vós entre as mulheres, e bendito é o fruto do vosso ventre, Jesus. Santa Maria, Mãe de Deus, rogai por nós, pecadores, agora e na hora de nossa morte. Amém. E o Verbo se fez carne e habitou entre nós. Ave Maria, cheia de graças, o Senhor é convosco. Bendita sois vós entre as mulheres, e bendito é o fruto do vosso ventre, Jesus. Santa Maria, Mãe de Deus, rogai por nós, pecadores, agora e na hora de nossa morte. Amém. Rogai por nós, Santa Mãe de Deus, para que sejamos dignos das promessas de Cristo. Oremos. Infundi, Senhor, vos rogamos a vossa graça em nossos corações, para que nós, conhecendo pela anunciação do anjo a encarnação de Jesus Cristo, vosso Filho, por sua paixão e morte de cruz, cheguemos à glória da ressurreição. Pelo mesmo Cristo, nosso Senhor. Amém. Por sua paixão e morte de cruz, cheguemos à glória da ressurreição. Pelo mesmo Cristo, nosso Senhor. Amém.

0: e seus familiares. Prezados radiovintes, hoje é segunda-feira, dia 17 de agosto, e nós vamos meditar o Evangelho de Jesus Cristo segundo Mateus, capítulo 19, do versículo 16 ao 22. Naquele tempo, alguém aproximou-se de Jesus e disse: Mestre, o que devo fazer de bom para possuir a vida eterna? Jesus respondeu: Por que tu me perguntas sobre o que é bom? Um só é o bom. Se tu queres entrar na vida, observa os mandamentos. O homem perguntou: Quais mandamentos? Jesus respondeu: Não matarás, não cometerás adultério, não roubarás, não levantarás falso testemunho. Honra teu pai e tua mãe e ama teu próximo como a ti mesmo. O jovem disse a Jesus: Tenho observado todas essas coisas. O que ainda me falta? Jesus respondeu: Se tu queres ser perfeito, vai, vende tudo o que tens, dá o dinheiro aos pobres e terás um tesouro no céu. Depois, vem e segue-me. Quando ouviu isso, o jovem foi embora cheio de tristeza porque era muito rico. Palavra da salvação. Amados radiovintes, um jovem se aproximou de Jesus e fez uma pergunta existencial: que devo fazer de bom para possuir a vida eterna? A preocupação com a vida além da morte permite dizer que esse jovem, por ter muitas riquezas, não tinha com o que se preocupar nesta vida. Pela perspectiva da retribuição, ser rico era ser abençoado por Deus. A resposta de Jesus pôs diante do jovem a prática dos mandamentos referentes ao ser humano e nada disse sobre os que se referem a Deus, mas enfatizou o amor ao próximo como a si mesmo. A réplica do jovem foi sincera. Jesus a acolheu, mas propôs o caminho do discipulado pelo desprendimento dos bens, seguido do chamado idêntico ao dos primeiros discípulos: Vem e segue-me. O caminho da obediência a Deus, a exemplo de Jesus, é o que se deve fazer para cumprir toda a lei e alcançar a vida eterna. Oremos. Ó Deus, preparastes para quem vos ama bens que nossos olhos não podem ver. Acendei em nossos corações a chama da caridade, para que, amando-vos em tudo e acima de tudo, corramos ao encontro das vossas promessas que superam todo o desejo. Por nosso Senhor Jesus Cristo, vosso Filho, na unidade do Espírito Santo. Amém. Meu abraço, amigo. Que a bênção de Deus, Pai, Filho e Espírito Santo desça sobre todos vocês e permaneça para sempre. Fiquem com Deus e até daqui a pouco no programa Fé Católica.
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0: Amados irmãos, amadas irmãs, iniciamos o programa Fé Católica e a nossa catequese sobre a realidade humana da dor e do sofrimento. O sofrimento é uma dimensão fundamental da vida humana. Em certo sentido, é tão profundo quanto o ser humano e toca a sua essência. De uma forma ou de outra, o sofrimento parece ser, e é mesmo, quase inseparável da existência terrena do homem. O homem coexiste com o sofrimento desde o início da vida no mundo. A dor e a enfermidade aparecem em qualquer momento da vida.

0: apesar de todos os avanços das técnicas e da medicina. Ainda não se encontrou meio de erradicar definitivamente o sofrimento e a dor, que afetam a pessoa em seu aspecto físico, repercutem em sua integridade, em volta da família e de toda a sociedade. É verdade que os avanços em técnicas cirúrgicas e farmacológicas têm proporcionado melhorias na distribuição da medicina, da vivência, da segurança, do trabalho e social. Reconhecemos o progresso gigantesco em relação aos nossos antepassados, que proporcionam uma vida mais longa e confortável. Paradoxalmente, surgem novas dores e enfermidades, padecimentos que não são erradicados e parecem inevitáveis nesta vida. Os avanços científicos têm permitido diminuir a dor física, mas não conseguem explicar o sentido profundo do sofrimento. Em todos os tempos e lugares, as religiões tentam responder essa questão, desde a reflexão teórica à prática de serviços com os que sofrem. A pesquisa e os cuidados médicos não explicam o todo, nem eliminam completamente o sofrimento. Em sua profundidade e em suas múltiplas formas, é preciso considerá-lo em uma perspectiva que transcenda sua dimensão puramente física. As diversas religiões da humanidade trataram de responder à pergunta sobre o sentido da dor e reconhecem a necessidade de mostrar compaixão e bondade aos que sofrem. Por isso, as convicções religiosas têm dado origem a práticas médicas encaminhadas a tratar e curar as enfermidades. A história das diferentes religiões registram formas organizadas de assistência sanitária aos enfermos, praticadas desde tempos muito remotos. Para aliviar o tipo de dor que não passa com medicamentos e analgésicos, para aliviar o sofrimento, necessitamos encontrar respostas sobre o sentido e a transcendência da vida humana. Meu abraço, amigo, a minha bênção, fiquem com Deus e até o próximo programa.
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4: Amados irmãos, amadas irmãs, iniciamos a Novena do Bom Pastor. Sou Dom Félix, bispo da Diocese de Governador Valadares. Sou pastor dessa porção do povo de Deus da região do Vale do Rio Doce. É com alegria então que nós iniciamos em nome do Pai e do Filho e do Espírito Santo. Amém. Peçamos perdão. Senhor Jesus, bom pastor, tem compaixão de nós, porque somos pecadores. Não leves em conta as nossas faltas, mas concede-nos a graça de arrependermos dos nossos pecados. Converte-nos a ti. Não nos deixes pecar. Não nos deixes cair em tentação. Livra-nos do mal e perdoa todas as nossas culpas. Amém. Façamos o nosso agradecimento. Ó Deus, nosso Pai, nós te damos graças por todo o bem que nos fizeste até agora. Nós te agradecemos pelos imensos benefícios que concedeste a todos nós, seres humanos, e a todas as outras criaturas tuas que estão no céu, na terra e em todo o universo. Por teu Filho Jesus Cristo, Senhor nosso e bom pastor, a ti, nossa ação de graças, a honra e a glória, pelos séculos dos séculos e por toda a eternidade. Amém. Ouçamos a palavra de Deus. Eu sou o bom pastor. Conheço as minhas ovelhas e elas me conhecem. assim como o Pai me conhece e eu conheço o Pai, e dou a minha vida pelas ovelhas. João 10:14. Meditemos a palavra de Deus.

Façamos agora a nossa intenção geral para alcançar a graça de perdoar as ofensas. Ó Deus de bondade, tu que não levas em conta nossas culpas, tu que perdoas a todos que te ofendem, dá-nos um coração manso e humilde, como é o coração de Jesus. Concede-nos a graça de perdoar sem restrições e sem medidas a todos que fazem o mal contra nós. Não permitas que caiamos na tentação de pagar o mal com o mal. Ensina-nos a amar nossos inimigos e a rezar com frequência pelo bem deles. Nós te pedimos por Cristo Senhor nosso. Amém. Façamos agora uma pausa para que no silêncio do nosso coração, com os olhos fixos na imagem do bom pastor, seja feito a ele o pedido de graças que desejamos receber dele por meio desta novena.

0: Oremos. Senhor Jesus, Filho de Deus e Filho de Maria, tu que és verdadeiro Deus e verdadeiro homem, tem piedade de nós. Senhor Jesus, tu que és o Cristo de Deus, tem piedade de nós. Senhor Jesus, tu que és o bom pastor, atende a nossa súplica. Rezemos uma Ave Maria, pedindo à nossa querida Mãe do Céu, que por intercessão dela, sejam recebidas as graças do bom pastor que dele esperamos obter. Ave Maria, cheia de graças, o Senhor é convosco. Bendita sois vós entre as mulheres, e bendito é o fruto do vosso ventre, Jesus. Santa Maria, Mãe de Deus, rogai por nós, pecadores, agora e na hora de nossa morte. Amém. Neste momento, nós vamos abençoar a água. Ó Deus, Criador, nós te damos graças porque criaste a água para nos dar vida, saciar nossa sede, para lavar e refrescar nossos corpos, para molhar a terra e fazê-la produzir frutos que nos alimentam e sustentam. Nós te agradecemos pela água do batismo, pela qual tu nos purificas, a fim de que tenhamos uma vida limpa da sujeira do pecado e sem nenhuma mancha do mal. Nós te damos graças, porque por Jesus Cristo, que ofereceu a uma mulher samaritana e continua oferecendo a todos nós a água viva, da qual quem beber nunca mais terá sede, tu sacias a sede de todos os seres humanos. Abençoa, ó Pai, esta água que colocamos em tua presença. Concede a todos que fizerem uso dela tua proteção e a cura de suas enfermidades. Assim como pela passagem dos hebreus pelas águas do Mar Vermelho, tu os libertaste da escravidão do Egito, a todos que usarem desta água, livra-os de todos os males. Nós te damos graças e te pedimos por Jesus Cristo, Senhor nosso. Amém. Façamos agora a nossa consagração ao bom pastor. Ó bom pastor, nós te consagramos toda a nossa vida. A ti confiamos nossas famílias e nossos amigos. Tudo que temos e tudo que somos entregamos a ti. Tu és a fonte da vida. De ti procedem a cura e a libertação de todos os males. Tu és nossa luz e salvação. Queremos ser tuas ovelhas e pertencermos para sempre ao teu rebanho, pois junto de ti encontramos acolhida, paz e segurança. De todos os temores, tu sempre nos livras. Em ti pomos toda a nossa esperança, pois quem em ti espera jamais será decepcionado. Bom e eterno pastor, seguindo a ti com fidelidade, sabemos que após nossa peregrinação neste mundo, seremos recebidos por ti no céu. Lá, conforme tua promessa, viveremos para sempre contigo e teremos a felicidade eterna. Amém. Rezemos juntos a oração que o Senhor nos ensinou, através da qual nós chamamos a Deus de Pai e nos comprometemos a viver como irmãos e irmãs. Pai nosso, que estais nos céus, santificado seja o vosso nome. Venha a nós o vosso reino. Seja feita a vossa vontade, assim na terra como no céu. O pão nosso de cada dia nos dai hoje. Perdoai-nos as nossas ofensas, assim como nós perdoamos a quem nos tem ofendido. E não nos deixeis cair em tentação, mas livrai-nos do mal. Amém. Recebamos agora a bênção do bom pastor. Que o bom pastor nos olhe com amor, traga luz aos nossos olhos e serenidade para o nosso coração. Amém. Que o bom pastor nos abrace agora com ternura, de modo que sintamos o afeto do seu divino coração. Amém. Que o bom pastor seja nosso guia, nos faça conhecer sua estrada, nos conduza e conduza nossas famílias pelos caminhos da paz e da felicidade. Amém. Ao bom pastor, a honra, a glória e o louvor para sempre. Amém. Que a bênção de Deus, Todo-Poderoso e Rico em Misericórdia, Pai, Filho e Espírito Santo, desça sobre todos nós e permaneça para sempre. Amém. Fiquem com Deus.
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2: Oi, amor, tudo bem? Como é que meu filho tá? Deus te abençoe, Deus está no comando de tudo. Alegre-se em Jesus, que Jesus tudo pode.

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0: Mundo Melhor, 3:27.
1: Ei, que foi que aconteceu?

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o seguinte: como é que chama o nosso DVD, parceiro? 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

0: Peguei. Alô, meu povo querido, toda a área a partir de agora, chegando por aqui, até as 8 dessa manhã maravilhosa, manhã de segunda-feira, semana só começando, hein, só começando aí. Oh, beleza. Aí, tá certo, hein? Bom, pra você que tá em casa, aí, pra você que tá trabalhando, bom dia, muito obrigado pela sintonia. Lembrando que hoje é segunda-feira, segundona, dia 17 de agosto de 2026. Tá tudo bem com você? Tudo na paz? Beleza? Ah, beleza. Então tá bom demais, hein? Obrigado aí a todos vocês. Sempre, sempre com a gente nessa manhã que promete, hein? Beleza!
1: É isso mesmo, é o
0: Bom dia!
1: Bom dia!
0: Bom dia!
1: Bom dia!
0: Bom dia pra você, muito obrigado, tá bom? Obrigadão, obrigado. Bom, vamos começar assim, a gente começa com Chico Amado e Xodó, Pé da Jaca.

0: Obrigado, viu? Obrigado, obrigado.
1: Chitãozinho, Chororó, a gente diz assim nessa música pra vocês, ó. Você, você é tudo que pedi pra Deus.
2: Aí. Bora lá.
1: Assim.
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0: Muito bem, 4 horas, 14 minutos, 4:14 agora, beleza. Porém, essa música do Chitãozinho Chororó ficou linda demais. Terra Tombada com César e Paulinho também. Nossa senhora, luxo. 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

0: verdade, de verdade, a gente também só pensa em vocês. Agora a gente vai cantar pra eles.
1: 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Daí, Tony Max, né? Eu só penso em você. Olha a hora. 4:19. 4:19. Bom dia.

É isso aí, essa música aí é do jovem dele Marciano, né? Mas aí tá na voz do Chico Rei Barané. Beleza, hein? Bom, agora 4:28, 4:28, bom dia. Alô, Rosália, bom dia, Rosália, tá ligada? Já mandou sua mensagem pra gente aí? Manda aí, 999-89-1977, tá bom? Pode mandar que a gente manda o seu recadinho aqui, ó. No Rancho 97, o seu programa, o programa de todos os dias, viu? Programa que desperta você todas as manhãs a partir das 4 horas. Olhem que o galo tá escovando o bico para cantar e nós já estamos no ar. Beleza pura? E é isso aí, né, gente? Ontem, daqui a pouco eu vou falar, mas eu vou falar ainda do resultado da festa de ontem, né? Graças a Deus, bom demais, bom demais. Cavalgada, show de bola, hein? Periquito, tá de parabéns, isso aí, isso, beleza, bom demais. Bom, o que eu ia falar aqui? Produção. Bom, deixa eu falar aqui pro pessoal lá de São Geraldo de Tuberitinga, né? Também Tuberitinga, pessoal de Novo Oriente, como é que é? Novo Oriente, Belo Oriente também, né? Mas ontem brotou gente de toda a região, né? Em Periquito. Aí o pessoal tá de parabéns aí, viu? Os organizadores do evento, bom demais, e os artistas também, né? Que a gente carrega aí, que tá sempre com a gente também, muito bem, mas mostrou, deu um show no palco, viu? Graças a Deus. Bom, mais tarde, se você quiser passar lá no Instagram, eu vou postar tudo mais tarde, viu? Só pra você ter uma noção do que foi e como foi, tá certo?

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Agora, agora, 4 horas 41 minutos, 4h41. É, um abraço aí da nossa amiga. Ontem foi aniversário da nossa grande amiga, né? Gracinha. Novo Horizonte, bom dia, Gracinha. Muitos anos de vida pra você.

0: rapaz.
1: Ô, beleza, hein? Aí, ó. Adalberto e Adriano, sumiu essa dupla também, né, menino? Pois é, a dupla tá subindo aí, Adalberto e Adriano. Beleza pura, bom demais, hein? Olha, bom dia aqui pro a turma que tá aí curtindo a programação, né? O Rancho 97. Lá em Alto Rio Novo do Espírito Santo, é isso aí. Pessoal do Alto Rio Novo do Espírito Santo aí curtindo a gente, acordando em nossa companhia. Obrigado, obrigado, obrigado, muito obrigado. Obrigado. Show de bola. É isso. Deixa eu ver aqui, ó. As eleições praticamente assim já começa agora, né? Pois é, ué. Oficialmente mesmo é setembro, né? Começam aí as caminhadas, né? As caminhadas, os comícios, entendeu? E aí os candidatos percorrendo aí as regiões. É isso aí. Então, como diz, já começou daquela esquentada, né? Esse ano você vai ter eleição, sim, né? Eleição para presidente, governador, né? Deputado estadual, né? Federal. Também para quem mais? Para senador. São cinco, né? Cinco, entendeu? Onde que até demora mais quando você vai votar, né? Porque você tem que escolher cinco. Cinco, né? Cinco números para você votar, né? Pois é. Mas é isso aí. São 4h52, 4h52.
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0: esse é o Rancho 97, agora são 4:03, faltando para 5, bom dia para você, ligadão com a gente aí, rasgando a madrugada em nossa companhia. Ô, beleza, hein? Tá certo, hein? Fala comigo aí, gente boa. Pois é, pessoal do Vinhasco aí, bom dia. A Gracinha do Novo Horizonte. Ontem não foi não, né, Gracinha? Ontem foi comemorar o aniversário dela. Valeu, obrigado, hein? É, show de bola, muito obrigado aí, tá bom? É, Maria de Engenheiro Caldas também, Nilza do Vinhático, valeu. Maurício Batista de Marilac, Tiago Batista de Itaiumi, tá lá tirando o dentinho da mimosa agora, beleza? Também o Edmi, valeu Edmi, gente boa. Tem mais aí, produção, demais aí. A Valquíria tá lá no Vale do Aço, né? Valeu, meu povo aí do Vale do Aço, obrigado pela companhia, tá? Vale do Aço também ouve o Lobão da Madrugada, o beleza.
1: É o Lobo!
0: Ai.
1: Isso mesmo, é o Lobo!
0: E hoje é segunda-feira, semana começando, hoje é dia 17 de agosto de 2020.

0: 5h17, 5h13, agora 5 horas 13 minutos na cidade do calor e do amor. É, tá aí, estamos juntos. Fazendo aí a diferença no seu rádio, né? Lembrando que o pessoal que tá ligado aí com a gente lá no quer dizer que tem gente que segue a gente, acompanha a gente de longe, né, menino? Tanto aqui quanto também nos eventos. Pois é, bom dia para todo mundo, obrigado pela companhia, tá? E até às 8 você faz aí, ó, a sua participação com a gente, tá? Tamo junto, juntos. Deixa eu ver aqui, ó. Final de semana aí foi bom, aproveitou bastante? Então tá bom, hein? Você aproveitou, curtiu, tá curtindo? Beleza. Olha, Neymar avança em recuperação e treina em campo pela seleção. Ai, meu Deus do céu. Ai, ai, ai. Será que Neymar vai fazer, tipo, vai voltar de novo na seleção, menino? Pois é. Olha que o meio atacante Neymar avançou na recuperação da lesão grau 2, né, da panturrilha direita, né, que o tirou dos amistosos preparatórios e também da estreia da seleção da Copa do Mundo, né? Por empate de 1-1 com Marrocos no... isso é antigo, né, produção? Né, isso aqui já passou. Já passou. Ô, produção, o que você fez comigo? E aí, na verdade, já encerrou, né? Praticamente a participação dele em Copa do Mundo, né? Já continua jogando, mas acho que Copa do Mundo foi a última Copa, né? A última Copa aí do grande Neymar. Pois é, foi a última Copa. Bom, são 5 horas e 15 minutos, 5h15. Bom dia aqui pra turma, pessoal aí de Nassif Raidan. Alô, Nassif Raidan, bom dia. Domingão, tô aí com vocês, hein?
1: Confirmado.
0: Ah, beleza.
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0: grandioso Amado Batista, né, gente? Aí. Que tentar fugir. Ah, beleza! Bom, são 5 horas e 24 minutos, 5:24 agora. Bom dia pra você, bom dia, bom dia, bom dia. Muito obrigado aí pelo carinho da sua audiência. É, meu amigo Alex Alves, bom dia, Alex. É, tudo bem? Como foi a cavalgada? Foi boa demais, né? Você não foi mal acabado, antigamente ele ia, né? A última que ele participou com a gente foi lá no Ninguém de Ideia, né? Foi, sumiu o homem. Tá dando moral pro Dubai, não, hein? Alex Alves, beleza. Bom, quem mais aqui tá ligado com a gente? Valquíria, bom dia, Valquíria. Valquíria tá lá, rapaz, em Ipatinga, no Vale do Aço. É isso aí, pessoal do Vale do Aço aí, Chicota Braga também. Tá sintonizado aí, valeu, meu amigo. É, rapaz. Beleza, pô. Vamos que vamos, hein? Fala comigo aí, gente boa, 3271-1977. Pode ligar aqui no fixo, né? 3271-1977 ou 999-89-1977. Beleza pura, bom dia. Beleza pura e pura beleza, né? É, gente boa. 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Beleza pura. 5 horas 26 minutos, 5:26 agora. 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O beleza, hein? Tá bom, olha a hora. Agora são 5:26. 5 horas 26 minutos.
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0: Ô, Micharia, dá o pulo do gato nas costas do Serginho.

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7: 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Beleza!
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4: Beleza!
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4: É isso aí, já são 5 horas e 37 minutos. A hora tá passando, o cara tá cantando e o povo levantando. É isso. Maxwell tá na França. Bom dia, Maxwell, bom dia. Olha, rapaz, ó, que beleza, meu cara é pai, papai, papai, que beleza, hein? Aí, rapaz. Deus nos proporcionou, valeu, Matias. Nasceu neste domingo, rapaz. Mais um ouvinte do Lobão. Eu pedi pra tocar uma música pra homenagear ele aqui, né? Valeu, meu filho. Parabéns aí pra você, viu? É, o novo francês, o pequeno francês. Pois é, nasceu, nasceu. Nasceu menininho.
13: História de paixão.
4: Beleza, bom demais. Vamos tocar a música pra ele então? Pois é, tá ligado com a gente.

Essa que eu mando pra vocês aí, tá? O Rick Renner, mais que pai e filho aí, ó. Beleza. Vai pra você, meu amigo, tá? Deus abençoe, tá? Deus abençoe essa bênção que veio ao mundo aí, ó. Graças a Deus, né? Grande Maxwell da França.

É isso aí, gruda aqui nem chiclete que você fala, né? É, bom demais. Deixa um abraço aqui, um bom dia pro pessoal lá de Capitão Andrade. Alô, Capitão Andrade, bom dia. Alô, Denhas, um abraço pra minha amiga Denhas, do Neias Restaurante. Valeu, Neinha, gente boa. Deve estar na estrada agora, vindo para Valadares, né? É, um abraço aí para você. Bom, gente, agora são 5h49. Olha, um abraço para Shelly Mafra. Ô, rapaz, eu gosto de dançar um forró também, viu? Pois é. É isso aí, Maior Química. Um abraço pessoal da Maior Química, Galáxia Eletrônica também, né? 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

O anjo do Senhor anunciou a Maria e ela concebeu do Espírito Santo. Ave Maria, cheia de graças, o Senhor é convosco. Bendita sois vós entre as mulheres e bendito é o fruto do vosso ventre, Jesus. Santa Maria, Mãe de Deus, rogai por nós, pecadores, agora e na hora de nossa morte. Amém. Eis aqui a serva do Senhor, faça-se em mim segundo a vossa palavra. Ave Maria, cheia de graças, o Senhor é convosco. Bendita sois vós entre as mulheres, e bendito é o fruto do vosso ventre, Jesus. Santa Maria, Mãe de Deus, rogai por nós, pecadores, agora e na hora de nossa morte. Amém. E o Verbo se fez carne e habitou entre nós. Ave Maria, cheia de graças, o Senhor é convosco. Bendita sois vós entre as mulheres, e bendito é o fruto do vosso ventre, Jesus. Santa Maria, Mãe de Deus, rogai por nós, pecadores, agora e na hora de nossa morte. Amém. Rogai por nós, Santa Mãe de Deus, para que sejamos dignos das promessas de Cristo. Oremos. Infundi, Senhor, vos rogamos a vossa graça em nossos corações, para que nós, conhecendo pela anunciação do anjo a encarnação de Jesus Cristo, vosso Filho, por sua paixão e morte de cruz, cheguemos à glória da ressurreição. Pelo mesmo Cristo, nosso Senhor. Amém.

0: Louvado seja nosso Senhor Jesus Cristo. Que a graça e a paz de Deus, nosso Pai, e de Jesus Cristo, nosso Senhor, estejam com todos vocês e seus familiares. Prezados radiovintes, hoje é segunda-feira, dia 17 de agosto, e nós vamos meditar o Evangelho de Jesus Cristo, segundo Mateus, capítulo 19, do versículo 16 ao 22. Naquele tempo, alguém aproximou-se de Jesus e disse: Mestre, o que devo fazer de bom para possuir a vida eterna? Jesus respondeu: Por que tu me perguntas sobre o que é bom? Um só é o bom. Se tu queres entrar na vida, observa os mandamentos. O homem perguntou: Quais mandamentos? Jesus respondeu: Não matarás, não cometerás adultério, não roubarás, não levantarás falso testemunho. Honra teu pai e tua mãe e ama teu próximo como a ti mesmo. O jovem disse a Jesus: Tenho observado todas essas coisas. O que ainda me falta? Jesus respondeu: Se tu queres ser perfeito, vai, vende tudo o que tens, dá o dinheiro aos pobres e terás um tesouro no céu. Depois, vem e segue-me. Quando ouviu isso, o jovem foi embora cheio de tristeza porque era muito rico. Palavra da salvação. Amados radiovintes, um jovem se aproximou de Jesus e fez uma pergunta existencial: que devo fazer de bom para possuir a vida eterna? A preocupação com a vida além da morte permite dizer que esse jovem, por ter muitas riquezas, não tinha com o que se preocupar nesta vida. Pela perspectiva da retribuição, ser rico era ser abençoado por Deus. A resposta de Jesus pôs diante do jovem a prática dos mandamentos referentes ao ser humano e nada disse sobre os que se referem a Deus, mas enfatizou o amor ao próximo como a si mesmo. A réplica do jovem foi sincera. Jesus a acolheu, mas propôs o caminho do discipulado pelo desprendimento dos bens, seguido do chamado idêntico ao dos primeiros discípulos: Vem e segue-me. O caminho da obediência a Deus, a exemplo de Jesus, é o que se deve fazer para cumprir toda a lei e alcançar a vida eterna. Oremos. Ó Deus, preparastes para quem vos ama bens que nossos olhos não podem ver. Acendei em nossos corações a chama da caridade, para que, amando-vos em tudo e acima de tudo, corramos ao encontro das vossas promessas que superam todo desejo. Por nosso Senhor Jesus Cristo, vosso Filho, na unidade do Espírito Santo. Amém. Meu abraço, amigo, que a bênção de Deus, Pai, Filho e Espírito Santo, desça sobre todos vocês e permaneça para sempre. Fiquem com Deus e até daqui a pouco no programa Fé Católica.
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0: Amados irmãos, amadas irmãs, iniciamos o programa Fé Católica e a nossa catequese sobre a realidade humana da dor e do sofrimento. O sofrimento é uma dimensão fundamental da vida humana. Em certo sentido, é tão profundo quanto o ser humano e toca a sua essência. De uma forma ou de outra, o sofrimento parece ser, e é mesmo, quase inseparável da existência terrena do homem. O homem coexiste com o sofrimento desde o início da vida no mundo. A dor e a enfermidade aparecem em qualquer momento da vida, apesar de todos os avanços das técnicas e da medicina. Ainda não se encontrou meio de erradicar definitivamente o sofrimento e a dor, que afetam a pessoa em seu aspecto físico, repercutem em sua integridade, em volta da família e de toda a sociedade. É verdade que os avanços em técnicas cirúrgicas e farmacológicas têm proporcionado melhorias na distribuição da medicina, da vivência, da segurança, do trabalho e social. Reconhecemos o progresso gigantesco em relação aos nossos antepassados, que proporciona uma vida mais longa e confortável. Paradoxalmente, surgem novas dores e enfermidades, padecimentos que não são erradicados e parecem inevitáveis nesta vida. Os avanços científicos têm permitido diminuir a dor física, mas não conseguem explicar o sentido profundo do sofrimento. Em todos os tempos e lugares, as religiões tentam responder essa questão, desde a reflexão teórica à prática de serviços com os que sofrem. A pesquisa e os cuidados médicos não explicam o todo, nem eliminam completamente o sofrimento. Em sua profundidade e em suas múltiplas formas, é preciso considerá-lo em uma perspectiva que transcenda a sua dimensão puramente física. As diversas religiões da humanidade trataram de responder à pergunta sobre o sentido da dor e reconhecem a necessidade de mostrar compaixão e bondade aos que sofrem. Por isso, as convicções religiosas têm dado origem a práticas médicas encaminhadas a tratar e curar as enfermidades. A história das diferentes religiões registram formas organizadas de assistência sanitária aos enfermos, praticadas desde tempos muito remotos. Para aliviar o tipo de dor que não passa com medicamentos e analgésicos, para aliviar o sofrimento, necessitamos encontrar respostas sobre o sentido e a transcendência da vida humana. Meu abraço, amigo, a minha bênção, fiquem com Deus e até o próximo programa.
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0: 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Sou pastor dessa
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0: Amados irmãos, amadas irmãs, iniciamos a Novena do Bom Pastor. 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

dos nossos pecados. Converte-nos a ti, não nos deixes pecar, não nos deixes cair em tentação. Livra-nos do mal e perdoa todas as nossas culpas. Amém. Façamos o nosso agradecimento. Ó Deus, nosso Pai, nós te damos graças por todo o bem que nos fizeste até agora. Nós te agradecemos pelos imensos benefícios que concedeste a todos nós, seres humanos, e a todas as outras criaturas tuas que estão no céu, na terra e em todo o universo. Por teu Filho Jesus Cristo, Senhor nosso e bom pastor, a ti, nossa ação de graças, a honra e a glória, pelos séculos dos séculos e por toda a eternidade. Amém. Ouçamos a palavra de Deus. Eu sou o bom pastor. Conheço as minhas ovelhas e elas me conhecem. Assim como o Pai me conhece e eu conheço o Pai, e dou a minha vida pelas ovelhas. João 10:14. Meditemos a palavra de Deus.

Façamos agora a nossa intenção geral para alcançar a graça de perdoar as ofensas. Ó Deus de bondade, tu que não levas em conta nossas culpas, tu que perdoas a todos que te ofendem, dá-nos um coração manso e humilde, como é o coração de Jesus. Concede-nos a graça de perdoar sem restrições e sem medidas a todos que fazem o mal contra nós. Não permitas que caiamos na tentação de pagar o mal com o mal. Ensina-nos a amar nossos inimigos e a rezar com frequência pelo bem deles. Nós te pedimos por Cristo Senhor nosso. Amém. Façamos agora uma pausa para que no silêncio do nosso coração, com os olhos fixos na imagem do bom pastor, seja feito a ele o pedido de graças que desejamos receber dele por meio desta novena.

Oremos. Senhor Jesus, Filho de Deus e Filho de Maria, Tu que és verdadeiro Deus e verdadeiro homem, tem piedade de nós. Senhor Jesus, Tu que és o Cristo de Deus, tem piedade de nós. Senhor Jesus, Tu que és o bom pastor, atende a nossa súplica. Rezemos uma Ave Maria, pedindo à nossa querida Mãe do Céu, que por intercessão dela, sejam recebidas as graças do bom pastor que dele esperamos obter. Ave Maria, cheia de graças, o Senhor é convosco. Bendita sois vós entre as mulheres, e bendito é o fruto do vosso ventre, Jesus. Santa Maria, Mãe de Deus, rogai por nós, pecadores, agora e na hora de nossa morte. Amém. Neste momento, nós vamos abençoar a água. Ó Deus Criador, nós te damos graças porque criaste a água para nos dar vida, saciar nossa sede, para lavar e refrescar nossos corpos, para molhar a terra e fazê-la produzir frutos que nos alimentam e sustentam. Nós te agradecemos pela água do batismo, pela qual tu nos purificas, a fim de que tenhamos uma vida limpa da sujeira do pecado e sem nenhuma mancha do mal. Nós te damos graças, porque por

0: Jesus Cristo, que ofereceu a uma mulher samaritana e continua oferecendo a todos nós a água viva, da qual quem beber nunca mais terá sede, tu sacias a sede de todos os seres humanos. Abençoa, ó Pai, esta água que colocamos em tua presença. Concede a todos que fizerem uso dela tua proteção e a cura de suas enfermidades. Assim como pela passagem dos hebreus pelas águas do Mar Vermelho, tu os libertaste da escravidão do Egito, a todos que usarem desta água, livra-os de todos os males. Nós te damos graças e te pedimos por Jesus Cristo, Senhor nosso. Amém. Façamos agora a nossa consagração ao Bom Pastor. Ó Bom Pastor, nós te consagramos toda a nossa vida. A ti confiamos nossas famílias e nossos amigos. Tudo que temos e tudo que somos entregamos a ti. Tu és a fonte da vida. De ti procedem a cura e a libertação de todos os males. Tu és nossa luz e salvação. Queremos ser tuas ovelhas e pertencermos para sempre ao teu rebanho, pois junto de ti encontramos acolhida, paz e segurança. De todos os temores, tu sempre nos livras. Em ti pomos toda a nossa esperança, pois quem em ti espera jamais será decepcionado. Bom e eterno pastor, seguindo a ti com fidelidade, sabemos que após nossa peregrinação neste mundo, seremos recebidos por ti no céu. Lá, conforme tua promessa, viveremos para sempre contigo e teremos a felicidade eterna. Amém. Rezemos juntos a oração que o Senhor nos ensinou, através da qual nós chamamos a Deus de Pai e nos comprometemos a viver como irmãos e irmãs. Pai nosso que estais nos céus, santificado seja o vosso nome. Venha a nós o vosso reino. Seja feita a vossa vontade, assim na terra como no céu. O pão nosso de cada dia nos dai hoje. Perdoai-nos as nossas ofensas, assim como nós perdoamos a quem nos tem ofendido. E não nos deixeis cair em tentação, mas livrai-nos do mal. Amém. Recebamos agora a bênção do Bom Pastor. Que o Bom Pastor nos olhe com amor, traga luz aos nossos olhos e serenidade para o nosso coração. Amém. Que o Bom Pastor nos abrace agora com ternura, de modo que sintamos o afeto do seu divino coração. Amém. Que o Bom Pastor seja nosso guia, nos faça conhecer sua estrada, nos conduza e conduza nossas famílias pelos caminhos da paz e da felicidade. Amém. Ao Bom Pastor, a honra, a glória e o louvor para sempre. Amém. Que a bênção de Deus, Todo-Poderoso e rico em misericórdia, Pai, Filho e Espírito Santo, desça sobre todos nós e permaneça para sempre. Amém. Fiquem com Deus.
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2: É isso aí, bom dia, bom dia, bom dia, bom dia. Agora são 6:16, 6:16. Alô, Cíntia, um abraço aí pra Cíntia. É, abração pra você, muito obrigado aí, Cíntia da Drogaria Niquinho. É a loira chefe. 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Beleza! Bom demais, tá com você nessa manhã. Daqui a pouco tem charada do lobo, hein? Lembrando que hoje é hoje. Hoje é segunda-feira, dia 17 de agosto 2020.

Música, casinha de aço, né? Casinha de aço, beleza, hein? Bom, e agora tá na hora de quê, produção? Tá na hora da charada do Lobo. Eu quero você participando, hein? Eu quero mais gente participando aí, quero mais gente participando aí, tá? Mais gente, você que tá aí querendo participar, mas tipo assim, né? Pois é, vai tentando aí que uma hora dá certo, hein? Uma hora dá certo, meu filho. Aqui, o ED participou de um torneio, né? De tiro ao alvo, mas ele sempre acertava. Por que que ele sempre acertava, hein? Pois é, liga aí, 3271-1977. É, Juarez Sampaio, bom dia, Juarez Sampaio. Bom dia, Lobão, ontem...

0: Aí, dá uma rica beleza, hein? É, ué. Mas é isso aí, um abraço aí. O Juarez tá falando aqui que esteve ontem lá na. Né, tava. Brotou com a gente lá. Um abraço aí pra você, viu? Gente boa. 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Quero saber. O ET participou, né? O extraterrestre participou de um tiro ao alvo, né? E ele sempre acertava. Por que que ele sempre acertava? Pega o telefone, tem uma bermuda da UOT pra você aqui.
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0: Beleza, então tá aí, gente, ó, o telefone, anota aí o telefone, eu vou falar devagarzinho, como diz a Lobinho, devagarzinho. 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
8: É isso aí. Preparar a costela que você fala, né? Bom, gente, quem quer ganhar uma bermuda aí da UOT? Fala nisso, né, gente? É, a Soria Modas vai fazer o sorteio, né? O sorteio dos kits, né? Da Mês dos Pais, finalzinho do mês, né? Dia 29. Pois é, dia 29, então estaremos aí, ó, né? 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
8: É, ia ser, o sorteio ia ser na véspera do Dia dos Pais, mas só que o pessoal tava procurando muito, né? Aí resolveu dar uma esticada aí pra muita mais gente participar da promoção do sorteio. Bom, pega o telefone aí, liga 3271-1977, eu quero saber, né? Eu quero saber aqui, ó, pega o telefone e liga. O ET participou de um tiro ao alvo, né? Só que ele acertava sempre, né? E aí, por que que ele sempre acertava e nunca errava, hein? Por quê? Hã? Pois é, 3271-1977, pega o telefone e liga pra Charada do Lobo nessa segunda-feira aí, ó. Semana só começando aí. Vamos lá. Falando uma bermuda da UOT, tá bom? Começar bem a semana aí, que essa segunda-feira é maravilhosa, né? Pois é, ué. Vamos ver quem tá na linha, vamos ver. Alô, bom dia. Bom dia, quem fala?
10: Fala, Lobão da Madrugada.
8: Beleza, quem tá falando?
10: Quem fala é
8: Guinaldo, beleza pura? Tudo bem?
10: Oi.
8: Tá me ouvindo aí? Oi. Alô, Guinaldo. Alô. Tá me escutando bem? Alô, meu filho.
10: Alô.
8: Oi, tá me ouvindo? Alô, Guinaldo.
10: Oi, Lobão.
8: Tá me ouvindo?
10: Tô ouvindo.
8: Tá me ouvindo, ué?
10: Alô.
8: Tá me ouvindo?
10: Tô te ouvindo.
8: Vai responder a charada?
10: Vou responder.
8: E agora, tá beleza?
10: Agora tá melhor.
8: Ah, tá me ouvindo, beleza, né?
10: Agora sim.
8: Ah, então vamos lá então, tempo pra ele, produção. E aí, qual que é a resposta?
10: A arma dele é laser.
8: Hã?
10: Ele usa arma laser.
8: É mesmo?
10: É.
8: A turma também tem pernada laser, ó, não erra nunca. Aí, ó, o é nada laser. Agora repete comigo.
5: O lobo é um perigo.
10: O lobo é um perigo.
9: Ai, socorro, é o lobo.
10: Ai, socorro, é o lobo.
8: Aí eu, hein. Valeu, bom dia pra você.
10: Bom dia.
8: Vamos lá, 3271-1977, hein? Vamos lá, liga aí, 3271-1977. Pra você participar da charada do lobo, beleza pura. Vai lá. Pega aí, valendo uma bermuda da Wotir. Soria Modas, inclusive ontem, né, menina? Soria Modas sempre tá presente aí nos grandes eventos, né? Sacolinha amarela é famosa aí nas regiões, né, menino? Alô, bom dia. Alô? Alô? Oi? Tá me ouvindo? Alô? Alô? Alô? Alô? Alô? Oi, ligou. É ligar pra falar, pra participar, viu? O Rafael Rogai tá aí, ó. Bairro Turmalina, né, meu amigão? É, aqui, o bom dia, Lobão. Lá é bom mesmo. Lá é bom de comprar mesmo, hein, tá vendo? Lá no compadre Zé Roberto aí. Não sou eu que tô falando, é o povo que tá dizendo, tá vendo? Vamos lá, vamos ver se agora dá certo. Alô, bom dia. Oi, bom dia. Alô? Alô? Alô, bom dia.
10: Alô?
8: Opa, tudo bem? Alô? Uai, produção. Alô, bom dia. É hoje, hein? Hoje é hoje. Ai, ai, ai. Segunda-feira. Ai, mamãe. Ai, ai, ai, papai. Vamos ver se agora dá certo. Alô, bom dia. Alô, bom dia. Alô.
10: Alô.
8: Oi, bom dia.
10: Alô.
8: Alô. Alô. É, hoje tá difícil, gente. Infelizmente, a charada fica pra amanhã. É, parece que o pessoal tá tipo assim, parece que tá sem retorno, né? Vai pra produção, vai olhar aqui direitinho, né? E aí vai dar certo, se Deus quiser. A produção vai olhar aí o que que tem. O retorno do Tim Maia. Bom, gente, agora 6h39. Gente, lembrando, eu quero aqui deixar um abraço especial para todos vocês de toda a região. Agora eu vou falar aqui, né? O pessoal fica esperando a gente falar daqui do resultado da festa. Ontem estivemos, né, lá em Periquito. E graças a Deus deu tudo certo, né? Muita gente compareceu, lotou aquele trem. Beleza, hein? Assim que é bom, né? Como você faz, né? Participa de um evento aí que, né? O pessoal abraça e vai todo mundo, viu? Então, meu muito obrigado aí a vocês da Serraria, né? Tinha muita gente de Belo Oriente, né? Belo Oriente, Governador Valadares, né? Muito obrigado mesmo de coração. A festa foi um sucesso, tá? E a caravana do Lobão da Madrugada, mais uma vez, né? Marcando presença aí. Em mais um evento, em mais uma cavalgada. Geralmente a gente participa mais de cavalgada, né? 99% é cavalgada. E agradecer a todas as comitivas, pessoal que fez o percurso da cavalgada aí com a gente, as comitivas que sempre me acompanham aí no Instagram, né? Fica ligado, saber onde é que vai ter festa e tudo mais. Brigadão, tá bom? Então tá aí, agradecer aos artistas também, né? É, ao Civilian Forró, Trio Forronejão, né? Que fez parte aí do evento também, animando o povão. Tá certo? Então a todos vocês, viu? A todos vocês, o nosso carinho, nosso muito obrigado. E agora, vamos ver ano que vem se a gente volta de novo, né? Pra repetir o sucesso. Tá bom? Então, a você que foi, né? A turma aí da Dona Marília, né? Andréia, aqui de Valadares, sempre me acompanha também. Brigadão, viu? Brigadão mesmo. Eu tô até quase sem voz, porque ontem eu falei pra lá, né? E agradecer a Soria Modas também pelos brindes, ao Brechinha do Forró. O Brechinha também faz parte, né? A gente faz o desafio no palco lá, desafio de forró, e o Brechinha, tipo assim, escolhe lá umas 3 mulheres, né? Quem dançar melhor com o Brechinha ganha presente aí da Soria Modas, né? Inclusive uma bota maravilhosa aí, que a gente, né, faz aí o concurso de dança no palco, viu, gente? Então tem, a gente faz o trem ficar animado mesmo, graças a Deus, viu? Então obrigado aí, viu, Brechinha do Forró também, fenômeno, né, do forró, Shelly Mafra também, que tava lá, dançou forró no palco também. Ô, doutora Shelly Mafra, hein?
11: Ela resolveu fazer uns passinhos mais o brechinho virou até de cabeça pra baixo assim, rapaz. Falei, nossa senhora. Ai, mamãe. Um abraço aí, viu, doutora Shelly Mafra, muito obrigado aí, tá? Agradecer a todos os parceiros aí, né? O Rafael Rogai, gente boa também, sempre nos acompanhando aí, Celaria Texas também, um abraço pra vocês aí, tá? Sempre seguindo a gente, acompanhando a gente aí nos eventos, o Serginho também, sempre faz percurso da cavalgada aí, quando está com a gente, né? Um abraço aí também pro meu amigo aí da NutriSux também, que tá com a gente sempre aí também, sempre seguindo a gente aí, muito obrigado, tá bom? Ah, é isso aí, então já fiz o resumo, né? Então parabéns à equipe organizadora então, né? Da cavalgada de Periquito. Na verdade foi a festa em si, na verdade, né? A festa começou foi na sexta-feira, né? Na sexta-feira e cortou diretão. É, cortou diretão. Entendeu? Na sexta-feira teve aí, o Max Rodrigues também tava lá narrando aí o rodeio, né? Teve Humberto e Ronaldo aí na sexta e Cleiton na Serra. Né, teve o Bruno Barreto e Franciele Silva, né, no dia 15, no sábado e domingão, fechando aí com a cavalgada, né, cavalgada aí, e onde muitos cavaleiros de Amazonas fizeram a festa. Obrigado a todas as comitivas, tá? Que sempre me acompanham e a todos que acompanham também, né? Através das redes sociais aí, através também dos anúncios que a gente faz aqui, né? Chamadas aí e tudo mais, entendeu? Obrigado a toda a turma aí que escutou a nossa voz e foi conferir, né, o que há de melhor em festa, tá bom? Então tá aí, pronto, né? Só dizer, resumindo, a festa foi um sucesso, viu? Tá bom? Então, quer dizer, cumpri mais uma agenda do mês de agosto, mais uma agenda do mês de agosto. Agora, não vai ter mais uma ainda, né? É, então eu cumpri mais uma agenda, ainda mais agenda aí, ó. Domingão eu estarei na Cipe Raidan, também na Cavalgada, na Cipe Raidan. Até rodando a chamada aqui, tá? Então, domingão, mais um encontro marcado, agora na Cipe Raidan, né? E bem provável, né, que estarei também na festa do folclore no finalzinho do mês aí, tá? Falta só confirmar certinho e o Se Vira no Forró também vai estar lá com a gente, tá? Basta confirmar direitinho. Então, essa é a minha agenda para o mês de agosto. E setembro tem mais. Graças a Deus, as portas estão se abrindo. 97 FM.
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15: Nem todo jovem é despreparado, nem todo idoso é experiente. Nem toda lágrima é tristeza, nem toda alegria é sorridente, nem toda perda é uma derrota, nem todo ganho é maravilhoso, nem todo tropeço é um obstáculo, nem todo conselho é proveitoso, nem toda regra é absoluta, nem todo estudioso é inteligente, nem todo trabalho é entediante. Nem todo vencedor chega na frente. Tá na hora, né? Bora pra lida, bora pra luta. Com fé em Deus. Arru!
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Obrigada. Um abraço aí também para o Arnobil Rodrigues e a Julie, DJ Julie, né? Arnobil também tava com a gente lá, né? Puxa cavalgada aí, né? Durante o percurso, o trio tropical também do meu amigo Carlão. Valeu. Então tá aí o Wilson Dias tocando berrante, né? Ah, beleza. Aê, toca o berrante aí, vovô. Aí, isso. Aí, é. Oh, beleza, hein? Aí. Tá vendo? Esse aí já era, hein? Tá certo, hein? Um abraço então pra todo mundo aí, obrigado pela companhia. É, todo mundo que tá sempre curtindo a gente todas as manhãs aí, um grande abraço, muito obrigado pela sintonia. Estamos falando aqui de berrante, vamos tocar aquela música aí, o Boiadeiro Errante, tá no ponto aí? Vai lá então, toca aí pra gente com Sérgio Reis. Oh, beleza! 6:53, 6:53.

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1: Beleza! Deixa eu abraço pro meu amigo Gilson. Gilson também cantou, né, rapaz? Ele cantou aquela música do Chapeludo, do Montanha, ficou bonito demais, cantou mais o Soriano ontem, lá no em Periquito, né? O Gilson, um abraço pra você, meu filho. Gilson, gente boa. Beleza pura. Bom, 7:04, 7:04, menininho também foi, o menininho, Carmelito também, né? Safadinho, do forró, pois é, turma boa aí, sempre animando. Bom, e agora, domingão, agora eu tô, né? Tô garrado lá em Nacep Raidan, mais uma agenda aí pra cumprir, né? Nacep Raidan, estarei lá também, e o café da manhã deles é show de bola, viu, menino? Não, mas pensa numa fartura, viu? É o café da manhã que eles fazem lá também, fica bom. Esse cavalgado aí de Nacep também é show de bola, viu? Pois é, eu quero agradecer aí a todos aí, muito obrigado pelo convite, viu? De estar aí marcando presença nessa festa maravilhosa também, mais uma grande festa aí na Nacep Raidan. E o Lobo vai estar lá. Ai, ai, ai, papai, obrigado aí.
2: Confirmado.
1: Beleza. Alô, Sandrinho, um abraço, meu amigo Sandrinho.

0: música treinada de boa, viu, menino? Majestade, o Sabiá, Chitãozinho e Chororó com Jair Rodrigues. Aí o trem é bom demais, hein? Ô, gente, olha aqui, o menino. Olha aqui, Globo corre e antecipa a proposta de 3 milhões para tirar Celso Portiolli do SBT após 33 anos, viu? Investida pesada prevê pagamento de multa e rescisão de contrato do dono do Domingo Legal. E tá vendo que coisa, hein? Quando o apresentador é bom, né, gente? Todo mundo fica de olho, todo mundo quer, né, tê-lo aí na sua programação, tanto, né, TV quanto rádio também, né? É, ué. Então aqui a Globo correu e antecipou em cerca de 4 meses, né, a proposta bilionária que fará, né, para tirar Celso Portiolli do SBT. Bom, à frente do Domingo Legal desde 2009 e contratado, né, da emissora há 33 anos, o apresentador deve receber a oferta da TV Líder já na próxima semana, após o Departamento Financeiro Global liberar a tentativa, né, de acordo, tá vendo? Talvez o Celso dizer que ele vai ou não vai. Então daí o Celso Portiolli pode ir para a Globo, né, menino? O cara que lidera aí os domingos, né, as manhãs de domingo. Manhã e tarde, né? Começa de manhã e termina só à noite, é o dia inteirinho com o Celso Portiolli. Então a Globo tá de olho, tá? Pois é, tá querendo tirá-lo, né, do SBT e levar para a Globo, igual fez com a Eliana, né? Pois é. Vamos agora, 7h14, 7h14. Show de bola, hein? 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

0: agora é hora de você ficar bem informado com o Rádio Notícias, primeira edição. Sabe, Scaravelli, bom dia.
1: Ô, Lobão da Madrugada, muito bom dia pra você, meu querido. Segundou, hein, Lobão da Madrugada? Lobão da Madrugada. 17 de agosto de 2026. Um ótimo dia pra você que nos acompanha na Zona Rural, a galera que nos acompanha no trânsito, você que tá acompanhando a gente também pelo aplicativo da Rádio Mundo Melhor. Muito obrigado pelo carinho da audiência de todos vocês. Ô, Lobão da Madrugada, vamos começar falando que hoje o dólar tá custando R$5,21, o euro tá cotado a R$5,03 e a gente já te conta como fica o tempo hoje no leste de Minas.
2: Previsão do tempo.
1: A segunda-feira vai ser de sol com algumas nuvens e sem previsão de chuva na nossa região, segundo o Climatempo. Em Frei Inocêncio, a mínima prevista é de 20 e a máxima é de 28 graus. Em Divino das Laranjeiras, a mínima prevista é de 19 e a máxima é de 27 graus. E em Governador Valadares, a temperatura varia entre 20 e 28 graus.
0: Ok, meu amigo Sábio Scaravelli, é o seguinte... A gente começa essa edição falando sobre, né, uma mulher que foi presa com drogas nas partes íntimas em Valadares.
1: Pois é, Lobão da Madrugada. A Polícia Militar prendeu uma mulher de 36 anos que tentava entrar na penitenciária de Governador Valadares, levando drogas nas partes íntimas. Os entorpecentes foram descobertos durante o escaneamento corporal, que é um procedimento padrão para a entrada de visitantes à unidade prisional. O caso foi registrado no último sábado. A Polícia Penal acionou os militares e, ao constatar a presença dos entorpecentes, a mulher foi presa em flagrante. Ela disse que iria visitar o irmão que está preso por tráfico de drogas.
0: E, meu amigo Chaves Scaravelli, as eleições estão chegando, né? E em Valadares, né, as urnas eletrônicas já chegaram. É isso mesmo?
1: É isso mesmo, Lobo. As urnas eletrônicas chegaram ao cartório eleitoral de Governador Valadares na última sexta-feira. Os novos equipamentos são do modelo 2022. Tem, inclusive, um novo design, né? Novos recursos tecnológicos mais avançados para facilitar e também agilizar os dias de votação. E os equipamentos agora entram na fase de verificação técnica. Na região atendida pelo cartório eleitoral de Governador Valadares, serão cerca de 800 urnas eletrônicas utilizadas, incluindo os equipamentos que vão ficar ali no banco de reservas, vamos colocar assim, né? A nova urna eletrônica possui recursos de acessibilidade para as pessoas com deficiência poderem votar normalmente, né? E ao todo, Minas Gerais recebe cerca de 56 mil urnas eletrônicas. A gente lembra aqui que neste ano o eleitor mineiro vai decidir os novos ocupantes dos cargos de deputados estadual e federal, duas vagas no Senado, além do governador de Minas Gerais e o presidente da República. Primeiro turno da eleição está marcado para 4 de outubro.
0: Olha, Flávio, Lula e Flávio focam, né, em Minas Gerais na primeira semana de campanha eleitoral.
1: Pois é, Lobo, começou oficialmente o período de campanha eleitoral em todo o Brasil e o atual presidente Luiz Inácio Lula da Silva do PT e o candidato do PL, Flávio Bolsonaro, os dois principais candidatos à presidência da República, priorizam agendas em Minas Gerais, o segundo maior colégio eleitoral do país nessa primeira semana de campanha eleitoral. O estado é considerado estratégico para as disputas pelo Palácio do Planalto. Lula tem compromisso em Belo Horizonte, na região central, na próxima sexta-feira, onde participa do lançamento de sua chapa no estado. O evento vai ter o foco na candidatura de Patrus Ananias, também do PT, ao governo mineiro. O petista retorna à capital em 29 de agosto para um encontro nacional com mulheres visando o eleitorado feminino. Já o Flávio Bolsonaro vai ter agendas em Juiz de Fora e em Belo Horizonte hoje. Na cidade da Zona da Mata, ele vai participar de uma motossiata pela manhã, seguida de discurso no centro. O local do discurso é uma praça, a Praça da Estação da cidade, próximo de onde o pai dele, o ex-presidente Jair Bolsonaro, sofreu um atentado em 2018. Conforme a Itatiaia, a intenção é remeter às ações do pai, que está em prisão domiciliar em Brasília e de quem Flávio costuma emular costumes, como comer pão na chapa com leite condensado. À noite, em Belo Horizonte, ele participa do lançamento da candidatura de Flávio Rosco e do PL ao governo estadual. Minas, com seu status de segundo maior colégio eleitoral do país, é estratégico para ambas as campanhas, ocupando uma posição central na disputa pelo Palácio do Planalto. Lobo.
0: Ok, agora vamos falar de esportes, rapaz, né? Bom, vamos falar de esporte agora, que é o seguinte. Com heróis da improváveis, Cruzeiro vence Corinthians em confronto direto no Brasileirão, né?
1: Pois é, Lobão da Madrugada, os mineiros estão felizes, viu? O pessoal tá comemorando bastante, a rodada foi boa, né? E falando do Cruzeiro, com o brilho de Bruno Rodrigues e também do Wanderson, Cruzeiro venceu o Corinthians por 2-1 na noite desse domingo, lá na Neoquímica Arena, em São Paulo, pelo Campeonato Brasileiro. A equipe celeste, Lobo, garantiu os 3 pontos em um importante confronto direto na briga por uma vaga na próxima Libertadores e segue colada no G4. De olho na decisão com o Flamengo, Arthur Jorge mandou a campo um time misto e se deu bem. Fernando Diniz, por sua vez, escalou quase todos os titulares, mas não levou a melhor. O Gustavo Henrique fez o gol do Alvinegro. O primeiro tempo foi estudado, com iniciativa dos donos da casa e contra-ataques interessantes dos visitantes. Após o intervalo, o ritmo subiu e os times protagonizaram um cenário de trocação. Com o triunfo, a Raposa tem 36 pontos, está na 5ª colocação agora do Campeonato Brasileiro, a 2 pontos do 4º colocado Fluminense. O Timão, por sua vez, perdeu posições na tabela e está em 9º lugar com 32 pontos. As equipes voltam as atenções agora para a Copa Libertadores da América. Quarta-feira, 9:30 da noite, o Cruzeiro visita o Flamengo no Maracanã, pela Libertadores da América. E pelo Campeonato Brasileiro, o time azul vai medir forças contra o Flamengo também, só que no próximo sábado, 8:30 da noite, aí no Mineirão.
0: Olha, em tarde de atropelo, né, e com show Tico Eijo, de Atlético goleia Grêmio pelo Brasileirão.
1: Pois é, numa tarde de domingo bastante inspirada, o Atlético massacrou e goleou o Grêmio por 3-0 no confronto disputado na Arena MRV pelo Campeonato Brasileiro. Os gols do Galo foram marcados por Tomás Coelho 2 vezes e também o Vitor Hugo. Com o grande resultado em casa, o Alvinegro chegou aos 32 pontos e, após o apito final, pulou para a 11ª colocação na tabela do Campeonato Brasileiro, né, Lobão da Madrugada? Aliás, O Atlético agora já está com os 32 pontos e subiu para 8º lugar, conforme os resultados foram avançando aqui. O Galo agora volta as atenções para a Copa Sul-Americana. Na próxima quarta-feira, 7h da noite, o time mineiro recebe o Red Bull Bragantino, também Belo Horizonte, e busca confirmar a vaga nas quartas de final do torneio, Lobão da Madrugada.
0: E o Fluminense, Fluminense bate Palmeiras de virada e encerra jejum de vitórias do Brasileirão.
1: Fluminense venceu o líder Palmeiras por 3-2 de virada neste sábado em pleno estádio do Maracanã. Hulk, Serna e Cano marcaram os gols da vitória tricolor, enquanto Gustavo Gomes e Maurício fizeram os tentos palmeirenses. Com o triunfo, Fluminense encerrou um jejum de 8 jogos sem vencer. A equipe chegou aos 38 pontos e está em 4º lugar no Campeonato Brasileiro. Já o time do Abel Ferreira continua líder do Brasileirão com 48 pontos, mas agora ameaçado pelo Flamengo, que chegou a 45 depois da última vitória. O Fluminense volta a campo na próxima terça-feira para enfrentar o Independente Rivadavia da Argentina em Mendoza, na Argentina, jogo válido pela Libertadores da América. Já o Palmeiras enfrenta o Cerro Porteño quarta-feira, 7h, também pela Libertadores da América.
0: E o Flamengo, hein? O Flamengo atropela Mirassol e cola no líder do Campeonato Brasileiro.
1: Flamengo goleou o Mirassol por 5-1, gente, nesse domingo, no estádio José Maria de Campos Maia, pelo Brasileirão. O Flamengo chegou aos 45 pontos na tabela e tá a 3 pontos do líder Palmeiras. Vale lembrar que o rubro-negro tem um jogo a menos, justamente contra o Mirassol. O Leão do Caipira, por sua vez, sofreu o primeiro revés em 4 rodadas. A equipe paulista aparece agora na 16ª colocação do Campeonato Brasileiro com 23 pontos. O próximo compromisso do Flamengo é pela Libertadores da América, já citamos aqui, vai enfrentar o Cruzeiro na quarta-feira, 9:30 da noite, pela Libertadores lá no estádio do Maracanã. Já o Mirassol volta a campo na quarta-feira, 7h, para pegar a LDU também pela Copa Libertadores da América, Lobão da Madrugada.
0: Ok, meu amigo Sábio Scarabelli.
1: Lobão da Madrugada, são 7:53, outras notícias você confere a partir das 9h da manhã no nosso Rádio Notícia, também nas nossas redes sociais, @ Rádio Mundo Melhor 97 e no site radiomundomelhor.com.br. Pra você, um ótimo dia e uma ótima semana, Lobão da Madrugada.
0: Valeu! 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
0: E vamos à nossa reflexão do dia. Inclusive ontem estive lá em Periquito, né? Tem um pessoal que chegou lá, né? Falou que gosta desse momento de reflexão aqui todos os dias. Olha que muitas vezes você chora e é porque não sabe, né, o que dizer. Mas esquece que as lágrimas só Deus pode surpreender. É alma expressando, né, o seu sentimento e a sua dor procurando uma resposta. Nessa hora, o céu se abre, né, e Deus entra em ação. Porque cada gota, né, é uma frase escrita no chão, né, uma frase escrita no chão, e é um mistério que só Deus pode desvendar. Então, olha, tenha fé, né, tenha fé. Quando não souber mais o que fazer, ajoelhe-se, fique em silêncio, não fale nada, somente escute a voz de Deus lhe dizendo: confie em mim. Tá vendo que palavra bonita, né? Então, olha, gente, para toda a sua vida, não questione o processo, não reclame, né, das fases, não fuja dos problemas. Aquilo que você não entender hoje fará sentido amanhã, porque às vezes Deus, né, não quer que você entenda, Ele quer que você confie. Tá vendo? Pense nisso e tenha um ótimo dia.
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0: fecha a porteira do rancho e até amanhã, se Deus quiser. Valeu!
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1: Olá, bom dia, bom dia, bom dia. Tô chegando, 8:03, manhã de segunda-feira, 17 de agosto de 2026. A partir de agora, Luciano Venado está com você, né? Dando sequência na audiência que o Lobão deixou com o Rancho. O Venado está junto, misturado com vocês até logo mais meio-dia. 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

0: Manda ver aí, 999891977.
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0: É um show nas manhãs da 97. Ana Luísa, Ana Lu, aí no Atalaia. Ótima semana pra você. Ótima semana aí pro Alex. Alô, Sofia. Bom dia, Sofia. 8:04, minha gente.

0: 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Rádio solta no ar, hein? 8:10, manhã de segunda-feira, começando a semana, ao som da 97.
1: Obrigado.
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0: 97 FM, 8:11.
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0: Alô, Santana, água com açúcar. A Mirtes que gosta dessa, minha grande amiga Mirtes, né? Um abraço pra ela e também pra Emanuele. Tudo jóia por aí? Bom dia, começando a semana ao som da sertaneja do leste de Minas. Hoje, 17 de agosto de 2026. Abração pra vocês aí, sempre ouvindo o Venades. 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
7: A sertaneja do leste de Minas, essa é a sertaneja Echonada. Bom dia, Alice, Alice, tudo bem, menina? Um abraço pra vocês, Rede Baguari, obrigado pela audiência. Oi, Andressa, segundou, Andressa. Saudade proibida, Simone Mendes, canta aí, sua linda.

0: Zezé de Camargo e Luciano, a Ferro e Fogo, 8h41. 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
0: Agora 8 horas e 47, faltando 13 para as 9. Zé Neto e Cristiano.
11: É Zé Neto.

0: Traiaveia, Traiaveia, no Rádio Sul. Bom dia, oi Ingrid, Ingrid Momed, tá ouvindo a gente em Fevedouro, o pessoal tá aí trabalhando, na construção aí, né? E ouvindo a gente, um abraço pra vocês aí, valeu Ingrid, um abraço, Caleb, alô Boca, eita nós, a Ingrid é torcedora do Galão, menina, tá lá com o boné do Galo, manda um vídeo pra mim, o pessoal trabalhando lá, né? Sorrisão estampado no rosto, um abraço pra vocês aí em Fevedouro, ouvindo o nosso programa. Valeu Ingrid, o Boca, um abração aí pro Caleb, bom final de semana pra vocês. 97 FM. 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
0: 97 FM 9:03.
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8: Oi, para você que nos acompanha na Mundo Melhor, hoje é segunda-feira, 17 de agosto de 2026. Começa agora mais uma edição do nosso Rádio Notícia. A Polícia Militar prendeu uma mulher de 36 anos que tentava entrar na penitenciária de Governador Valadares, levando drogas nas partes íntimas. Os entorpecentes foram descobertos durante o escaneamento corporal, procedimento padrão para a entrada de visitantes à unidade prisional. O caso foi registrado no último sábado. A Polícia Penal acionou os militares ao constatarem a presença dos entorpecentes. A mulher disse que iria visitar o irmão, que está preso por tráfico de drogas. Ela foi presa em flagrante. As urnas eletrônicas chegaram ao cartório eleitoral de Governador Valadares na última sexta-feira. Os novos equipamentos são do modelo 2022, com novo design e também recursos tecnológicos mais avançados para facilitar e agilizar os dias de votação. Os equipamentos estão na fase de verificação técnica. Na região atendida pelo cartório eleitoral de Governador Valadares, as quase 800 urnas eletrônicas vão ser divididas em três zonas eleitorais. A nova urna eletrônica mantém recursos de acessibilidade para que pessoas com deficiência possam votar normalmente. Neste ano, segundo o Tribunal Regional Eleitoral de Minas Gerais, Minas Gerais recebe cerca de 56 mil urnas eletrônicas. O eleitor mineiro decide neste ano quem vai ocupar os cargos de deputados estadual e federal, duas vagas no Senado, o novo governador do estado e o presidente da República. O primeiro turno da eleição está marcado para 4 de outubro.
9: Previsão do tempo.
8: A segunda-feira vai ser de sol com algumas nuvens e sem previsão de chuva na nossa região, segundo o Climatempo. Em Frei Inocêncio, a mínima prevista é de 20 e a máxima é de 28 graus. Divino da... A segunda-feira vai ser de sol com algumas nuvens e sem previsão de chuva na nossa região, segundo o Climatempo. Em Frei Inocêncio, a mínima prevista é de 20 e a máxima...

0: com.br. A produção e apresentação são de Sávio Scarabelli. Bom dia.
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0: Alemão do Forró, César Moreno, eu amo você. Bom dia, bom dia. Oi, Andréia. Andréia, em Itambacuri. Bom dia.
1: Oi, bom dia.
0: Bom dia, Andréia. Bom dia, Andréia. E também a sua mamãe, né? A Dona Di. Oi, Dona Di. Dona Di e Andréia, em Itambacuri. Bom dia, Tiffany, aí no Jardim do Trevo. Tá na escuta, Tiffany Schellen. Joinha aí por aí, Morena. É a mamãe da Maria Cecília. Abração pra Tiffany também, o Edinho. É o Edinho, é o papai da Tiffany, vovô da Maria Cecília. A gente manda um alô pra Dona Hilda também, que é a mãe do Edinho. Um abraço aí, ó. Dona Hilda, é o Edinho, a Tiffany e também a Maria Cecília. Um abraço pra vocês aí no Jardim do Trevo.
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0: Agora 9 horas e 21. Marcos e Belucci. Pena que você já namora.

Eduardo Costa. Eu aposto que a Vanessa ou o Geraldo estão na escuta. Grande Geraldo! Tá ligado com a gente sempre, sempre, né? Trabalha aí na linha 10 da MOB. Um abraço, Geraldo. Um abraço, Vanessa. Bom dia, bom dia, bom dia, meus queridos. Muito obrigado aí pela companhia, tá bom? Grande Geraldo, trabalha na linha 10. Abraçando também o seu xará, o Geraldo, que trabalha na linha 27, né? Um abraço aí para os nossos amigos, os guerreiros do volantes aí da MOB. Transporte aqui de Valadares, estão sempre na sintonia, né? O Geraldo da linha 10, o Geraldo da linha 27. A gente manda alô pro Gilmar. É, o grande Odair, que trabalha mais à tarde, o seu Gildo. Abraço pra toda a equipe e todo mundo, tá bom, gente? Obrigadão aí, o Adilson também, que trabalha no 9C, são todos amigos aqui do Venades. Obrigado aí pela amizade de vocês, bom trabalho logo mais, tá bom, Geraldo? Agora tá de boa, tá em casa, curtindo a família, tá aí com a sua digníssima esposa, e ela pediu, Guilherme Silva.

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Gustavo Lima, embaixador, homem de família. Tá chegando o Rádio Notícia, edição das 10. Eu volto já já com muito mais música pra você.

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1: Olá, muito bom dia para você que acompanha Mundo Melhor, agora em Valadares, 10 horas e 1 minuto. Começamos agora mais uma edição do nosso Rádio Notícia nesta segunda-feira, 17 de agosto de 2026. Começamos falando sobre um relatório global que aponta que 10% dos maiores produtores operam 89% das áreas agrícolas. Apenas 35% das terras do mundo têm direitos de propriedade, posse ou uso formalmente documentados. Além disso, mais de 1 bilhão de pessoas, 23% da população adulta global, acreditam que podem perder os direitos sobre parte ou a totalidade de suas terras e moradias nos próximos 5 anos. Quando se trata de distribuição das áreas agrícolas, os 10 maiores detentores operam 89% delas. As explorações acima de 1.000 hectares representam mais da metade dessa superfície. Enquanto isso, 85% dos agricultores administram propriedades inferiores a 2 hectares e juntos ocupam apenas 9% das terras agrícolas do planeta. A anemia não é a única complicação que a falta de ferro pode trazer. A deficiência desse nutriente é a carência nutricional que mais afeta pessoas no mundo e pode causar distúrbios psicológicos, diminuição de aprendizado, constantes infecções e até mesmo a morte. As crianças, as mulheres em idade fértil e as gestantes são as que mais sofrem pela falta de ferro, que é essencial em nosso organismo por atuar na formação de células vermelhas do sangue, transportar oxigênio pelo organismo e estar envolvido na função imunológica. A alimentação é uma das principais fontes de ferro. Esse nutriente está em alguns alimentos como carne, vísceras, sardinha, feijão e beterraba. O Papa Leão XIV manifestou sua proximidade às vítimas do forte terremoto que atingiu no último sábado a província de Nusa Tenggara Oriental, na Indonésia. Em telegrama enviado hoje ao arcebispo de Ende, Dom Paulus Budkleden, e assinado pelo secretário de Estado do Vaticano, cardeal Pietro Parolin, o pontífice afirma ter recebido com profunda tristeza a notícia da devastação provocada pelo desastre. Leão XIV assegura sua solidariedade espiritual e proximidade àqueles que sofrem os efeitos persistentes desta catástrofe, particularmente aos numerosos deslocados e feridos. O Papa também encoraja as autoridades eclesiais e civis que continuam prestando assistência humanitária às populações atingidas e reza pelos profissionais envolvidos nas operações de emergência e resgate. Ao confiar os mortos à amorosa misericórdia de Deus Todo-Poderoso, o Santo Padre invoca sobre todos os atingidos as bênçãos divinas de consolação e força. 10 horas e 4 minutos, o Rádio Notícia volta a partir das 11 da manhã. 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A produção e apresentação são de Sávio Scarabelli. Bom dia.
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4: Agora são 10:05.
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Yuri Marrone. Ai, que vontade. Bom dia, minha gente. Até meio dia, Rádio Sol tá no ar, hein? Deixa eu mandar um alôzão aqui pra Ingrid, né? A Ingrid Momed, minha conterrânea de Tarumirim. Mandou mensagem aqui. É, manda uma música aí pra nós. Retrovisor Gustavo Lima.

0: oferece para o senhor Gomes, para minha mãe Fatinha, pro Boca, pro Caleb e o Elister. Valeu, Ingrid, um abraço para vocês aí, pessoal de Fevedor e também é Engenheiro Caldas. Ô, Domênico, bom dia, Domênico, tá na escuta aí? Obrigadão pela audiência. A gente manda um alô pro Luan, pro Domênico, todo mundo curtindo a gente aí. Valeu, pessoal na oficina do colega, turma aí na oficina do colega, Luan, Domênico, Valério Rogai, Araraí do Espírito Santo. Alô, Valéria, bom dia, bom dia. Bom dia pra Tiffany aí no Jardim do Trevo e a sua filhinha Maria Cecília, né? Maria Cecília, a Tiffany, o Edinho e a Dona Hilda. Dona Hilda que é a mãe do Edinho, vó da Morena, né? Vó da Tiffany. Eu vou ali, eu volto já já com muito mais música pra você.
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0: Eu sou a Julio Santana, aluga-se. Ô, Giga, tá em Teoflotone, né, Alexandra Luiza? Bom dia. Tá feliz com o seu galão, né, menina? Hoje tá todo mundo feliz. Torcedores do Galo, torcedores do Cruzeiro, torcedores do Uberlândia também. Então, bora.
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0: É muita gente feliz por aí, Pedro Cláudio. Bom dia,
2: muita
0: tudo
2: gente.
0: Bem?
2: Bom dia, Luciano, ouvintes da 97, né? Torcedores aí, atleticanos, cruzeirenses,
0: né? Todo mundo feliz hoje, rapaz.
2: A galera do Leão do Bonfim, rapaz. Você acredita que... Muito bom dia aos ouvintes também,
0: bom
2: né?
0: Bom dia, eu não fiquei sabendo, não.
2: Ó, rapaz, que jogaço, hein? Na Arena do Jacaré, sábado, o time do Democrata de Sete Lagoas saiu na frente, né? 1-0. O Vila precisava da vitória, né? Venceu por 2-1 e levou a decisão para os pênaltis. No placar agregado, ficou 2-2, né? O time do Democrata venceu o Vila 1-0 lá.
0: Isso.
2: No alçapão do Bonfim. Então, foi para os pênaltis aí a decisão do módulo 2. Rapaz, o Vila, hein? 5-3, venceu e levantou a taça aí de campeão, hein? O time do Leão do Bonfim, então, campeão do módulo 2 do Campeonato Mineiro e deu a volta, né? Deu a volta lá e comemorou bastante a torcida do Vila Nova no tempo normal. Bruninho e Adiel marcaram, o Marçola fez aí pro Jacaré. Então, com isso, o Vila Nova aí se igualou ao Rio Branco de Andradas, né? O antigo Rio Branco aí conquistando aí pela terceira vez o título do módulo 2, então. O Leão do Bonfim, campeão da segunda divisão mineira.
0: É um título que ganha, comemora, mas que ninguém queria ganhar, porque se ganhou a segunda divisão é porque caiu, né? Mas vai subir, né?
2: Como ano já que subiu, vem, então, né? Democrata de Sete Lagoas e Vila Nova aí no módulo 1 do Campeonato Mineiro. Nas vagas aí do Democrata e também do Atlético.
0: O Atlético jogou na Série B?
2: E por falar no Atlético,
0: jogou?
2: Sapecou o América ontem.
0: O que eu te falei? PC, eu fui feliz na minha opinião semana passada.
2: Foi,
0: PC.
2: Você acertou,
0: Acertei. Eu falei que seria difícil o Cruzeiro vencer o Corinthians, mas poderia vencer lá.
2: Sim.
0: Eu cravei a vitória do Atlético em cima do Grêmio e cravei a vitória do Atlético pra cima do América.
2: Sim. Rapaz. Foi 3-1 ontem. No Independência. O Cauã Rodrigues, Lucas Sousa contra e Carlinhos, né? Marcaram os gols aí do Atlético. Mastriani descontou pro América. Com o resultado, o Atlético, hein? Subiu pra 11ª posição, 31 pontos. Rapaz, tá 5 pontos aí do G4 aí, dos playoffs da Série B. O Atlético tá bem, hein? Com o comando aí do Alex, né? O talento. O técnico da equipe.
0: O Atlético tem quantos?
2: O Atlético foi pra 31 pontos.
0: O Atlético, não, 30...
2: 11º.
0: Ele tá com 31 não, cara. 34. O Atlético?
2: 34?
0: 34, tá aqui no GE, tô acompanhando aqui no site do GE, do Globo Esporte. 34, tá em 8º lugar.
2: Foi pro 8º?
0: Tá aqui pontos. Atlético 34.
2: Ah, sim.
0: O Sport com 35 é o primeiro do grupo dos playoffs, que agora tem playoff, né?
2: Tem playoffs.
0: Playoffs.
2: A matemática aqui minha tava errada. Oitavo colocado, 34 pontos.
0: 3-1, PC, no Independência.
2: 3-1 no Independência. O Coelho segue lá na vice-lanterna com 11, né? Mascou pro América.
0: Mascou bem mascado.
2: Mascou. Então. Tá aí o Atlético nessa bela campanha aí da Série B do Brasileiro. Vamos pra Série A, né? Porque ontem à tarde o Galo, hein? Deu um chocolate aí no Grêmio. 3-0, rapaz, na Arena MRV, né? O Galo subiu pra 8ª posição, 32 pontos, né? Ocupando aí o G6, né? O Galo chegou então aí, tá próximo, né? Do G6. É o 8º com 32 pontos e ontem na Arena MRV foi 3-0 aí pro Galo. O time passou muito bem pelo Grêmio, né? Que foi presa fácil aí na sua arena, então, o Atlético vencendo. E depois os jovens do Cruzeiro. Cruzeiro entrou com um time misto forte ontem, rapaz. Rapaz, estava observando estreias aí de jogadores importantes. Teve também, né? As promessas, hein? Zé Lucas e Felipe Moraes, hein? Entrando aí no time do Cruzeiro ontem. João Costa recém-contratado, Bruno Rodrigues marcou, né? O zagueiro João Marcelo, então, no segundo tempo, o técnico do Cruzeiro, Arthur Jorge, né, colocou O Gerson em campo, colocou também Matheus Pereira, né? O Caio Jorge já havia, né, jogado primeiro tempo, então ele mesclou aí já avisando o jogo de volta com o Flamengo. Cruzeiro então 2-1, Bruno Rodrigues e o Anderson marcaram aí para o time Celeste, Gustavo Henrique marcou aí para o Corinthians. Cruzeiro chegou então a 36 pontos, né, Luciano? Quinto colocado aí no Brasileirão.
0: Quinto colocado. É, nos últimos 5 jogos aí, 4 vitórias e 1 derrota.
2: Isso. Então subiu mesmo na tabela de classificação essa rodada do Brasileirão importante que teve.
0: Pegou elevador, né?
2: Pegou elevador, subiu, né?
0: Teve Fluminense 3, Palmeiras 2, Atlético Paranaense Bragantino 1-1, né?
2: Isso, São Paulo
0: e Curitiba
2: 1-1, né?
0: Chapecoense e Bahia 3-3.
2: Teve São Januário, hein? O Santos fez 3-0 no Vasco.
0: Chapecou 3-0, mesmo placar do Galo pra cima do Grêmio 3-0. O Flamengo
2: goleou, né?
0: Lá no Maranhão 5-1.
2: 5-1 ontem. O Vitória pra cima do Botafogo, hein?
0: 1-0 e tivemos a vitória do Cruzeiro e hoje vamos ter a rodada encerrando aí com Internacional e Remo.
2: Isso, Inter e Remo então, fechando essa rodada do Campeonato Brasileiro, prometendo bastante a semana aí com jogos, né? Da Sul-Americana e também da Libertadores da América. Agora, outro time que fez bonito em Minas, Uberlândia, hein? Subiu.
0: Subiu pra Série C.
2: Venceu então o CSA, hein? 2-0 lá no Rei Pelé em Maceió, sábado.
0: Fora de casa.
2: Já havia vencido por 1-0 em casa, da Silva e Max Miller. Marcaram os gols aí do Uberlândia. Resultado então que garantiu o time na semifinal aí da Série D. É, o time do Triângulo então fazendo bonito ano que vem na Série C 2027. O CSA ainda tem a possibilidade de subir para a Série C através dos playoffs da Série D. Agora o Uberlândia vai enfrentar o ABC de Natal, hein? Nas semifinais. O ABC eliminou o Nacional do Amazonas. Venceu o primeiro jogo 1-0 e ontem, aliás, primeiro jogo 2-1. E ontem venceu por 1-0 em Natal. Então, Uberlândia e ABC de Natal, semifinais da Série D. O Verdão do Triângulo tá na Série C do ano que vem. Luciano, então, o balanço do esporte, mais detalhes e informações daqui a pouquinho.
0: Daqui a pouquinho.
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2: Valeu então. Tem música boa aí?
0: E as aí?
2: Oh,
0: ainda ontem chorei de saudade. Eita, João Mineiro e Marciano, fala a hora pra mim, PC.
2: João Mineiro e Marciano, agora 10h45, bom dia pra você.
0: Alô, Geraldo, tá ligado com a gente, motorista da Mobi, um abraço pra você e pra Vanessa.

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11: Fala comigo que até meio-dia. Rádio Solta no ar. Lauana Prado, canta pra nós aí, sua linda. Faltando 8 pras 11.

0: ficar junto.
1: Eu sou o Jorge Matheus, amor covarde. Alô, Chicão, meu grande amigo Chicão, aí da nossa belíssima Sobralia. Bom dia, Chicão. Ótima semana pra você, jovem. Rádio soltando ar, hein, até meio-dia. Agora é hora de informação, tá chegando Rádio Notícias, edição das 11.

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1: 11 horas.
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6: Olá, bom dia para você que nos acompanha na Rádio Mundo Melhor FM. Hoje é segunda-feira, 17 de agosto de 2026. Eu sou Sávio Scarabelli e este é o Rádio Notícia. Arte e fé se encontram na mostra magnífica Bordando o Canto de Maria, aberta no Instituto Teológico Dom Hermínio Malzone Hugo, em Governador Valadares. A exposição reúne trabalhos do ateliê Mãos que Bordam, de Belo Horizonte, e faz parte das comemorações pelos 70 anos da Diocese de Valadares. A Rádio Mundo Melhor acompanhou a abertura da exposição e a repórter Lízia Costa conversou com o bispo da Diocese de Valadares, Dom Antônio Carlos Félix, que destacou a celebração do jubileu.
7: Dentro do jubileu dos 70 anos, então nós estamos revendo a história da Diocese. E a igreja, ela tem que estar em conexão com a sociedade. E as muitas coisas da sociedade que ajuda também até na evangelização é a arte. E nesse caso aqui, essa exposição não deixa de ser um meio de evangelização e ao mesmo tempo da gente ter esse contato, esse espaço aqui no Instituto, para que a sociedade possa vir, os diversos grupos, né?
6: As peças são inspiradas no Magnífica, o Cântico de Maria, narrado no Evangelho de Lucas. A organizadora da mostra, Fátima Coelho, falou sobre a riqueza das obras e a importância da exposição.
8: A exposição surgiu do curso de bordado que eu ministro na Biblioteca Estadual de Minas Gerais, em Belo Horizonte, a convite da Eliane Gladir, que é a coordenadora. Eu dou um curso de bordado e todo ano a gente tem como lema bordar um livro. E eu me apaixonei desde a primeira vez que eu vi pelo Magnífica, que é de 1817, e convidei meus alunos a bordarem. Então nós bordamos, fizemos o curso e no final a conclusão do curso é essa bela exposição.
6: Já o diácono Vitor Amorim, vice-diretor do Instituto, destacou o significado desse encontro e a capacidade da arte de aproximar pessoas em sintonia com a própria mensagem do Magnífica.
9: O Magnífica tem como pano de fundo o encontro entre duas mulheres. Maria, que já esperava o menino Jesus, se encontra com sua prima Isabel. E a partir deste encontro, Maria entoa um cântico reconhecendo as maravilhas e prodígios que Deus faz nela, mas não para só nela. Expande isso para toda a humanidade, conhecendo naquele acontecimento o milagre da salvação que Deus realizava na história da humanidade. Então essa exposição também é um encontro entre histórias, um encontro de todas as mãos que bordaram esses belos quadros com a comunidade valadarense. E para nós, do Instituto Teológico Dom Hermínio Malzone Hugo, é uma grande alegria possibilitar este encontro e também abrir as portas do nosso Instituto para toda a comunidade que ainda não nos conhece.
6: A exposição fica aberta ao público até o mês de outubro, no prédio da Cúria Diocesana, na Avenida Brasil, número 2770, no centro de Governador Valadares. Uma área de vegetação no Morro da Uzipa, entre Ipatinga e Coronel Fabriciano, no Vale do Aço, foi atingida por um grande incêndio nesse domingo. O fogo ficou concentrado sobre uma colina coberta por árvores e vegetação rasteira. Militares do Corpo de Bombeiros iniciaram combate ao fogo durante a noite. A chuva que atingiu a região ajudou a controlar o fogo. Segundo a corporação, na manhã de hoje, o fogo já havia sido apagado. Não houve registro de vítimas. As causas do incêndio serão investigadas. O Rádio Notícia volta à 1 da tarde. 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A produção e apresentação são de Sávio Scarabelli. Bom dia!
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Agora 11:07, tô de volta aqui. Alô, dona Nadir. É, dona Nadir, a mãe da Lucimar, né? Um abraço, dona Nadir. Sogra do Naldo, né? Meu grande amigo Naldo, o Zezinho. E bom dia também aí pro seu Divino, né? Alô, seu Divino, tá na escuta aí, ó. Cine Geno, bora curtir?

Tem café. Tem aquele cafezinho gostoso que a Lucimar sabe fazer. Eita, cafezinho gostoso. Ela faz cafezinho gostoso, menino Lucimar. É fera na cozinha. Cozinha que é uma beleza também, né? Um abração aí pra Lucimar, pro Naldo, dona Nadir, divino.

Alô, meu amigo Chiquinho. Chiquinho tá nos Estados Unidos, né? Um abraço pra você, pro Adson, Natiele, aí na Fazenda Conquista, em Jerucaldas, né? Oi, Nath, Natiele, bom dia, jovem. Tudo jóia por aí, né? Abração pra Natiele, aí Jerucaldas, na Fazenda Conquista, o Adson, Chiquinho tá nos Estados Unidos. A Andréia Rosa, aí Itabacuri, né, Andréia? Bom dia, bom dia. É a filhona da Dona Dir, né? Dona Dir, Andréia, é Itabacuri. Mirtes, tá ouvindo a gente, né, Mirtes? Pessoal do Turmalina aí, Altinópolis. Alô, Altinópolis. Bom dia, Granduquês, o Aelton. Bom dia, Coroaci, o Ratinho, tá na escuta. Tiago, no Bananal Jampruca. Bom dia, Elvis, Conselheiro Pena. O Elbert, também tá na escuta, né, o Elbert? Um abraço pra vocês de São Domingo das Dores. A turma curtindo a gente aí, o Elbert Pinheiro. Ô, Jair tá em Tarumirim, no Corre da Água Santa. Ele é a Nilza Moura. Bianca, São Luís do Maranhão. Bel, em Timão, no Maranhão. Ali na região de Vai e Volta, a Renata. É, Renata, o Xará Luciano. A gente manda um alô aí pro Gael também, né? Obrigado aí pela audiência, turma. Tem mais aqui, ó. Alex Alves, tá ligado? Iraci, tá no bairro Camileira, em Frei Inocêncio. O Tonhão tá no Quarto dos Reis. Alô, Tonhão. Tem o seu Xará, o Antônio, que tá em Capitão Andrade. Todo mundo curtindo o Vernades. Bora de Zezé de Camargo Luciano, irmão da lua, amigo das estrelas, é pra curtir, né? Segura essa moda aí, ô Chiquinho, Watson e Natiele. Alô, Fazenda Conquista.

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3: 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Daqui a pouquinho o nosso bispo, logo após, tem Claudinha com clássicos e também com Agito. É às 16h, Circuito Sertanejo com Pedro Dantas. Até amanhã!

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O anjo do Senhor anunciou a Maria e ela concebeu do Espírito Santo. Ave Maria, cheia de graças, o Senhor é convosco. Bendita sois vós entre as mulheres e bendito é o fruto do vosso ventre, Jesus. Santa Maria, Mãe de Deus, rogai por nós, pecadores, agora e na hora de nossa morte. Amém. Eis aqui a serva do Senhor, faça-se em mim segundo a vossa palavra. Ave Maria, cheia de graças, o Senhor é convosco. Bendita sois vós entre as mulheres, e bendito é o fruto do vosso ventre, Jesus. Santa Maria, Mãe de Deus, rogai por nós, pecadores, agora e na hora de nossa morte. Amém. E o Verbo se fez carne e habitou entre nós. Ave Maria, cheia de graças, o Senhor é convosco. Bendita sois vós entre as mulheres, e bendito é o fruto do vosso ventre, Jesus. Santa Maria, Mãe de Deus, rogai por nós, pecadores, agora e na hora de nossa morte. Amém. Rogai por nós, Santa Mãe de Deus, para que sejamos dignos das promessas de Cristo. Oremos. Infundi, Senhor, vos rogamos a vossa graça em nossos corações, para que nós, conhecendo pela anunciação do anjo a encarnação de Jesus Cristo, vosso Filho, por sua paixão e morte de cruz, cheguemos à glória da ressurreição. Pelo mesmo Cristo, nosso Senhor. Amém.

0: Louvado seja nosso Senhor Jesus Cristo. Que a graça e a paz de Deus, nosso Pai, e de Jesus Cristo, nosso Senhor, estejam com todos vocês e seus familiares. Prezados radiovintes, hoje é segunda-feira, dia 17 de agosto, e nós vamos meditar o Evangelho de Jesus Cristo, segundo Mateus, capítulo 19, do versículo 16 ao 22. Naquele tempo, alguém aproximou-se de Jesus e disse: Mestre, o que devo fazer de bom para possuir a vida eterna? Jesus respondeu: Por que tu me perguntas sobre o que é bom? Um só é o bom. Se tu queres entrar na vida, observa os mandamentos. O homem perguntou: Quais mandamentos? Jesus respondeu: Não matarás, não cometerás adultério, não roubarás, não levantarás falso testemunho. Honra teu pai e tua mãe e ama teu próximo como a ti mesmo. O jovem disse a Jesus: Tenho observado todas essas coisas. O que ainda me falta? Jesus respondeu: Se tu queres ser perfeito, vai, vende tudo o que tens, dá o dinheiro aos pobres e terás um tesouro no céu. Depois, vem e segue-me. Quando ouviu isso, o jovem foi embora cheio de tristeza porque era muito rico. Palavra da salvação. Amados radiovintes, um jovem se aproximou de Jesus e fez uma pergunta existencial: que devo fazer de bom para possuir a vida eterna? A preocupação com a vida além da morte permite dizer que esse jovem, por ter muitas riquezas, não tinha com o que se preocupar nesta vida. Pela perspectiva da retribuição, ser rico era ser abençoado por Deus. A resposta de Jesus pôs diante do jovem a prática dos mandamentos referentes ao ser humano e nada disse sobre os que se referem a Deus, mas enfatizou o amor ao próximo como a si mesmo. A réplica do jovem foi sincera. Jesus a acolheu, mas propôs o caminho do discipulado pelo desprendimento dos bens, seguido do chamado idêntico ao dos primeiros discípulos: Vem e segue-me. O caminho da obediência a Deus, a exemplo de Jesus, é o que se deve fazer para cumprir toda a lei e alcançar a vida eterna. Oremos. Ó Deus, preparastes para quem vos ama bens que nossos olhos não podem ver. Acendei em nossos corações a chama da caridade, para que, amando-vos em tudo e acima de tudo, corramos ao encontro das vossas promessas que superam todo o desejo. Por nosso Senhor Jesus Cristo, vosso Filho, na unidade do Espírito Santo. Amém. Meu abraço, amigo, que a bênção de Deus, Pai, Filho e Espírito Santo, desça sobre todos vocês e permaneça para sempre. Fiquem com Deus e até daqui a pouco no programa Fé Católica.
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0: Amados irmãos, amadas irmãs, iniciamos o programa Fé Católica e a nossa catequese sobre a realidade humana da dor e do sofrimento. O sofrimento é uma dimensão fundamental da vida humana. Em certo sentido, é tão profundo quanto o ser humano e toca a sua essência. De uma forma ou de outra, o sofrimento parece ser, e é mesmo, quase inseparável da existência terrena do homem. O homem coexiste com o sofrimento desde o início da vida no mundo. A dor e a enfermidade aparecem em qualquer momento da vida, apesar de todos os avanços das técnicas e da medicina. Ainda não se encontrou meio de erradicar definitivamente o sofrimento e a dor, que afetam a pessoa em seu aspecto físico, repercutem em sua integridade, em volta da família e de toda a sociedade. É verdade que os avanços em técnicas cirúrgicas e farmacológicas têm proporcionado melhorias na distribuição da medicina, da vivência, da segurança, do trabalho e social. Reconhecemos o progresso gigantesco em relação aos nossos antepassados, que proporciona uma vida mais longa e confortável. Paradoxalmente, surgem novas dores e enfermidades, padecimentos que não são erradicados e parecem inevitáveis nesta vida. Os avanços científicos têm permitido diminuir a dor física, mas não conseguem explicar o sentido profundo do sofrimento. Em todos os tempos e lugares, as religiões tentam responder essa questão, desde a reflexão teórica à prática de serviços com os que sofrem. A pesquisa e os cuidados médicos não explicam o todo, nem eliminam completamente o sofrimento. Em sua profundidade e em suas múltiplas formas, é preciso considerá-lo em uma perspectiva que transcenda sua dimensão puramente física. As diversas religiões da humanidade trataram de responder à pergunta sobre o sentido da dor e reconhecem a necessidade de mostrar compaixão e bondade aos que sofrem. Por isso, as convicções religiosas têm dado origem a práticas médicas encaminhadas a tratar e curar as enfermidades. A história das diferentes religiões registram formas organizadas de assistência sanitária aos enfermos, praticadas desde tempos muito remotos. Para aliviar o tipo de dor que não diferentes religiões registram formas organizadas de assistência sanitária aos enfermos, praticadas desde tempos muito remotos.

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1: Amados irmãos, amadas irmãs, iniciamos a novena do Bom Pastor. Sou Dom Félix, bispo da Diocese de Governador Valadares. Sou pastor dessa porção do povo de Deus da região do Vale do Rio Doce. É com alegria, então, que nós iniciamos em nome do Pai e do Filho e do Espírito Santo. Amém. Peçamos perdão. Senhor Jesus, bom pastor, tem compaixão de nós, porque somos pecadores. Não leves em conta as nossas faltas, mas concede-nos a graça de arrependermos dos nossos pecados. Converte-nos a ti. Não nos deixes pecar. Não nos deixes cair em tentação. Livra-nos do mal e perdoa todas as nossas culpas. Amém. Façamos o nosso agradecimento. Ó Deus, nosso Pai, nós te damos graças por todo o bem que nos fizeste até agora. Nós te agradecemos pelos imensos benefícios que concedeste a todos nós, seres humanos, e a todas as outras criaturas tuas que estão no céu, na terra e em todo o universo. Por teu Filho Jesus Cristo, Senhor nosso e bom pastor, a ti, nossa ação de graças, a honra e a glória, pelos séculos dos séculos e por toda a eternidade. Amém. Ouçamos a palavra de Deus. Eu sou o bom pastor. Conheço as minhas ovelhas e elas me conhecem. Assim como o Pai me conhece e eu conheço o Pai, e dou a minha vida pelas ovelhas. João 10:14. Meditemos a palavra de Deus.

Façamos agora a nossa intenção geral para alcançar a graça de perdoar as ofensas. Ó Deus de bondade, tu que não levas em conta nossas culpas, tu que perdoas a todos que te ofendem, dá-nos um coração manso e humilde, como é o coração de Jesus. Concede-nos a graça de perdoar sem restrições e sem medidas a todos que fazem o mal contra nós. Não permitas que caiamos na tentação de pagar o mal com o mal. Ensina-nos a amar nossos inimigos e a rezar com frequência pelo bem deles. Nós te pedimos por Cristo Senhor nosso. Amém. Façamos agora uma pausa para que no silêncio do nosso coração, com os olhos fixos na imagem do bom pastor, seja feito a ele o pedido de graças que desejamos receber dele por meio desta novena.

Senhor Jesus, Filho de Deus e Filho de Maria, tu que és verdadeiro Deus e verdadeiro homem, tem piedade de nós. Senhor Jesus, tu que és o Cristo de Deus, tem piedade de nós. Senhor Jesus, tu que és o bom pastor, atende a nossa súplica. Rezemos uma Ave Maria, pedindo à nossa querida Mãe do Céu, que por intercessão dela, sejam recebidas as graças do bom pastor, que dele esperamos obter. Ave Maria, cheia de graças, o Senhor é convosco. Bendita sois vós entre as mulheres, e bendito é o fruto do vosso ventre, Jesus.

0: Santa Maria, Mãe de Deus, rogai por nós, pecadores, agora e na hora de nossa morte. Amém. Neste momento, nós vamos abençoar a água. Ó Deus Criador, nós te damos graças porque criaste a água para nos dar vida, saciar nossa sede, para lavar e refrescar nossos corpos, para molhar a terra e fazê-la produzir frutos que nos alimentam e sustentam. Nós te agradecemos pela água do batismo, pela qual tu nos purificas, a fim de que tenhamos uma vida limpa da sujeira do pecado e sem nenhuma mancha do mal. Nós te damos graças, porque por Jesus Cristo, que ofereceu a uma mulher samaritana e continua oferecendo a todos nós a água viva, da qual quem beber nunca mais terá sede, tu sacias a sede de todos os seres humanos. Abençoa, ó Pai, esta água que colocamos em tua presença. Concede a todos que fizerem uso dela tua proteção e a cura de suas enfermidades. Assim como pela passagem dos hebreus pelas águas do Mar Vermelho, tu os libertaste da escravidão do Egito, a todos que usarem desta água, livra-os de todos os males. Nós te damos graças e te pedimos por Jesus Cristo, Senhor nosso. Amém. Façamos agora a nossa consagração ao Bom Pastor. Ó Bom Pastor, nós te consagramos toda a nossa vida. A ti confiamos nossas famílias e nossos amigos. Tudo que temos e tudo que somos entregamos a ti. Tu és a fonte da vida. De ti procedem a cura e a libertação de todos os males. Tu és nossa luz e salvação. Queremos ser tuas ovelhas e pertencermos para sempre ao teu rebanho, pois junto de ti encontramos acolhida, paz e segurança. De todos os temores, tu sempre nos livras. Em ti pomos toda a nossa esperança, pois quem em ti espera jamais será decepcionado. Bom e eterno pastor, seguindo a ti com fidelidade, sabemos que após nossa peregrinação neste mundo, seremos recebidos por ti no céu. Lá, conforme tua promessa, viveremos para sempre contigo e teremos a felicidade eterna. Amém. Rezemos juntos a oração que o Senhor nos ensinou, através da qual nós chamamos a Deus de Pai e nos comprometemos a viver como irmãos e irmãs. Pai nosso que estais nos céus, santificado seja o vosso nome. Venha a nós o vosso reino. Seja feita a vossa vontade, assim na terra como no céu. O pão nosso de cada dia nos dai hoje. Perdoai-nos as nossas ofensas, assim como nós perdoamos a quem nos tem ofendido. E não nos deixeis cair em tentação, mas livrai-nos do mal. Amém. Recebamos agora a bênção do Bom Pastor. Que o Bom Pastor nos olhe com amor, traga luz aos nossos olhos e serenidade para o nosso coração. Amém. Que o Bom Pastor nos abrace agora com ternura, de modo que sintamos o afeto do seu divino coração. Amém. Que o Bom Pastor seja nosso guia, nos faça conhecer sua estrada, nos conduza e conduza nossas famílias pelos caminhos da paz e da felicidade. Amém. Ao Bom Pastor, a honra, a glória e o louvor para sempre. Amém. Que a bênção de Deus, Todo-Poderoso e Rico em Misericórdia, Pai, Filho e Espírito Santo, desça sobre todos nós e permaneça para sempre. Amém. Fiquem com Deus.
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3: Tudo bem? Uma excelente tarde para você, iniciando mais uma semana, segundona, 17 de agosto de 2026. Demora comigo até as 16h, até uma com aquele encontro muito especial com o Modão, Clássicos 97. Começando a partir de agora, tá? 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A primeira já chega com João Paulo e Daniel. Só você me faz feliz. Boa tarde pra você na sintonia Mundo Melhor.

0: 97 FM, o Clássicos 97, para você ter uma da tarde dobradinha com Zezé de Camargo e Luciano, É o Amor, Sem Medo de Ser Feliz, Roberta Miranda Doi. Tivemos também a Thaydee Alexandre, Você Marcou Para Mim. Iniciamos com João Paulo e Daniel, Só Você Me Faz Feliz.
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0: Aquelas emoções bonitas da minha cabeça hoje me tiram sentido, só penso em você. Lembro daquele amor da noite em que nos conhecemos, foi tão lindo, amor, até amanhecer. Sua voz macia me dizia coisas que eu guardo até hoje no fundo do meu coração. Suas doces palavras vindas com emoção. Faz de mim, amor, tudo o que você quiser. 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Composição de Chico Roque. E aí, se você falou do outro lado que o nome da música é Doces Palavras. Acertou em cheio, hein? A letra completa da música você confere agora, gravada pela dupla Thaydee Alexandre, frequentemente gravada por outros artistas, fala sobre a memória de um amor intenso e marcante que durou até o amanhecer. E você confere agora na programação 97, Clássicos 97, a música em forma de poesia. Thaydee Alexandre, Doces Palavras.

0: Melhor FM e a sertaneja do leste de Minas. Clássicos 97, finalizando com esse musicão aí, Daniel, Quando o Coração se Apaixona. E tivemos também Rick Renner, Saudade desse Amor. Passou por aqui Mato Grosso e Matias, Perdoa. A música em forma de poesia, nós trouxemos Ataíde Alexandre, Doces Palavras. Gente, estamos ao vivo nesse momento pelo Instagram. Já cumprimenta aí a Márcia na São Paulo, bairro de Lourdes, o Newton, a Odete Viana, enfim, a todos vocês que estão sintonizados. Estamos agora nesse momento pelo Instagram. Salve, salve aí a Elton. A reflexão de hoje, hein? Uma bomba, literalmente, né, gente? É uma reflexão muito bacana. É um texto da Tatiane Granel. Vamos lá, então, conferir?
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0: Ótima tarde aí para Maria Clara, né? Também que tá na sintonia. Salve, salve, Gracinha, enfim, a todos vocês, tá? O texto da Tatiana Granel diz o seguinte: às vezes a gente engole comentários atravessados só para preservar a paz do ambiente. Mas paz construída sobre humilhação não é paz. É silêncio forçado. Não rir de uma piada ofensiva, pedir que alguém explique uma indireta ou simplesmente deixar claro que aquilo ultrapassou um limite não é criar conflito, é retirar o conforto de quem contava com a sua tolerância. Porque respeito, ele não deve depender da sua capacidade de suportar o desrespeito, né? O bom senso fala sempre melhor e mais, né? Não fazer com o outro aquilo que você não gostaria que fizesse com você. Simples assim a regra do jogo, né, gente? É a nossa reflexão de hoje para você refletir dentro do texto da Tatiane Granel, né? Início de semana, segundona, e a gente volta a falar, volta a trazer mais textos, mais reflexão amanhã, terça-feira, amanhã pelo Facebook. Tá bom? Eu volto já trazendo muito sucesso no Agito 97.
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1: Oi, boa tarde para você que nos acompanha na Mundo Melhor. Hoje é segunda-feira, 17 de agosto de 2026. Eu sou o Sábio Scarabelli e este é o Rádio Notícia. Arte e fé se encontram na mostra magnífica Bordando o Canto de Maria, aberta no Instituto Teológico Dom Hermínio Malzone Hugo, em Governador Valadares. A exposição reúne trabalhos do ateliê Mãos que Bordam, de Belo Horizonte, e faz parte das comemorações pelos 70 anos da Diocese de Valadares. A Rádio Mundo Melhor acompanhou a abertura da exposição e a repórter Lízia Costa conversou com o bispo da Diocese de Valadares, Dom Antônio Carlos Félix, que destacou a celebração do jubileu.
2: Dentro do jubileu dos 70 anos, então nós estamos revendo a história da Diocese. E a igreja, ela tem que estar em conexão com a sociedade. E as muitas coisas da sociedade que ajuda também até na evangelização é a arte. E nesse caso aqui, essa exposição não deixa de ser um meio de evangelização e ao mesmo tempo da gente ter esse contato, esse espaço aqui do Instituto, para que a sociedade possa vir, os diversos grupos, né?
1: As peças são inspiradas no Magnífica, o Cântico de Maria, narrado no Evangelho de Lucas. A organizadora da mostra, Fátima Coelho, falou sobre a riqueza das obras e a importância da exposição.
3: A exposição surgiu de um curso de bordado que eu ministro na biblioteca estadual de Minas Gerais, em Belo Horizonte, a convite da Eliane Gladir, que é a coordenadora. Eu dou um curso de bordado e todo ano a gente tem como lema bordar um livro. E eu me apaixonei desde a primeira vez que eu vi pelo Magnífica, que é de 1817, e convidei meus alunos a bordarem. Então nós bordamos, fizemos o curso e no final a conclusão do curso é essa bela exposição.
1: Já o diácono Vitor Amorim, vice-diretor do Instituto, destacou o significado desse encontro e a capacidade da arte de aproximar pessoas em sintonia com a própria mensagem do Magnífica.
4: O Magnífica tem como pano de fundo o encontro entre duas mulheres. Maria, que já esperava o menino Jesus, se encontra com sua prima Isabel. E a partir deste encontro, Maria entoa um cântico, reconhecendo as maravilhas e prodígios que Deus faz nela, mas não para só nela. Expande isso para toda a humanidade, reconhecendo naquele acontecimento o milagre da salvação que Deus realizava na história da humanidade. Então essa exposição também é um encontro entre histórias, um encontro de todas as mãos que bordaram esses belos quadros com a comunidade valadarense. E para nós do Instituto Teológico Dom Hermínio Malzone Hugo, é uma grande alegria possibilitar este encontro e também abrir as portas do nosso instituto para toda a comunidade que ainda não nos conhece.
1: A exposição fica aberta ao público até o mês de outubro, no prédio da Cúria Diocesana, na Avenida Brasil, número 2770, no centro de Governador Valadares. Uma área de vegetação no Morro da Uzipa, entre Ipatinga e Coronel Fabriciano, no Vale do Aço, foi atingida por um grande incêndio nesse domingo. O fogo ficou concentrado sobre uma colina coberta por árvores e vegetação rasteira. Militares do Corpo de Bombeiros iniciaram combate ao fogo durante a noite. A chuva que atingiu a região ajudou a controlar o fogo. Segundo a corporação, na manhã de hoje, o fogo já havia sido apagado. Não houve registro de vítimas. As causas do incêndio serão investigadas. O Rádio Notícia volta em uma hora. A produção e a apresentação são de Sávio Scarabelli. Outras notícias em nossas redes sociais e no site radiomundomelhor.com.br. Boa tarde.
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7: 97 FM, 1:10. Boa tarde.
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6: 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Sucesso de Kleber e Cauã, 1000 adjetivos.

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1: Boa tarde para você ligado na Rádio Mundo Melhor, chegando com mais uma edição do Rádio Notícia nesta segunda-feira, 17 de agosto de 2026. Apenas 35% das terras do mundo têm direitos de propriedade, posse ou uso formalmente documentados. Os dados revelam ainda que mais de 1 bilhão e 100 milhões de pessoas, o equivalente a 23% da população adulta global, acreditam que podem perder nos próximos 5 anos os direitos sobre parte ou até mesmo a totalidade de suas terras e moradias. Quando o assunto é distribuição das áreas agrícolas, a concentração também é grande. Os 10% maiores detentores de terras operam 89% de toda a área agrícola do planeta. As propriedades com mais de 1.000 hectares representam mais da metade dessa superfície. Na outra ponta, 85% dos agricultores administram propriedades com menos de 2 hectares. Juntos, esses pequenos produtores ocupam apenas 9% das terras agrícolas do mundo. Os números mostram, portanto, um cenário de forte concentração fundiária, ao mesmo tempo em que milhões de pessoas ainda não têm a segurança formal sobre a posse ou uso das terras e moradias onde vivem e trabalham. Confira agora a previsão do tempo para esta segunda-feira, 17 de agosto, em todo o leste mineiro.
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1: A segunda-feira vai ser de sol com algumas nuvens e sem previsão de chuva na nossa região, segundo o Climatempo. Em Conselheiro Pena, a mínima prevista é de 18 e a máxima 26 graus. Em Goiães, mínima de 16 e máxima 23 graus. Já em Valadares, mínima de 20 e máxima 28 graus. As urnas eletrônicas chegaram ao cartório eleitoral de Governador Valadares na última sexta-feira. Os novos equipamentos são de modelo 2022 com novo design e recursos tecnológicos mais avançados para facilitar e agilizar os dias de votação. Os equipamentos entraram na fase de verificação técnica. Na região atendida pelo cartório eleitoral de Governador Valadares, as quase 800 urnas eletrônicas serão divididas em 3 zonas eleitorais. A nova urna eletrônica possui recursos de acessibilidade para que as pessoas com deficiência possam votar normalmente. Neste ano, segundo o Tribunal Regional Eleitoral de Minas Gerais, o estado recebe cerca de 56 mil urnas eletrônicas. O eleitor mineiro decide neste ano quem ocupará os cargos de deputado estadual e federal, 2 vagas no Senado, o novo governador de Minas e o presidente da República. O primeiro turno da eleição está marcado para o dia 4 de outubro. O Rádio Notícia volta com mais informações em 1 hora. Produção e apresentação Pedro Cláudio. Mais notícias também no nosso site radiomundomelhor.com.br. Boa tarde.
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3: 97 FM 2:04. Boa tarde.
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97, tarde boa pra você, onde quer que você se encontre, você em casa, no trabalho, tá na sintonia, bacana, vamos juntos até as 4. Essa é a nova de Leandro e Romário. Passação de Icaro e Gilmar. Você tá dando até aqui.

0: Gilmar, pô. Tamo
1: essa aqui é pra nós fazer.
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5: 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Marília Mendonça, me desculpa, mas eu sou fiel.

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1: Olá, boa tarde para você que está acompanhando a programação da Mundo Melhor. Hoje é segunda-feira, 17 de agosto de 2026. Eu sou Igor França e essa é mais uma edição do Rádio Notícia. A Polícia Militar prendeu uma mulher de 36 anos tentando entrar com drogas na penitenciária de Governador Valadares. O flagrante ocorreu neste último final de semana, no sábado, durante o escaneamento corporal de rotina feito nos visitantes. Policiais penais acionaram a Polícia Militar após identificarem os pacotes ocultos nas partes íntimas da mulher. Aos policiais, ela informou que pretendia entregar os entorpecentes ao irmão, que cumpre pena no local por tráfico de drogas. A Polícia Militar conduziu a mulher até a delegacia, onde ela teve a prisão em flagrante confirmada. Minas Gerais registrou 4 vezes mais feminicídios do que latrocínios no último ano. Dados do Anuário Brasileiro de Segurança Pública mostram que 177 mulheres morreram vítimas de violência de gênero no estado. No mesmo período, 44 pessoas perderam a vida em assalto seguido de morte. Os números colocam Minas Gerais como o segundo estado do país com maior número de feminicídios. O estado fica atrás apenas em São Paulo, no ranking nacional das mortes de mulheres. Já em relação aos roubos com morte, o território mineiro ocupa a 7ª posição no levantamento. O Instituto de Previdência Municipal de Governador Valadares promove uma audiência pública na Câmara Municipal. O encontro acontece nesta semana, quinta-feira, no dia 19 de agosto, às 2 da tarde. A reunião tem o objetivo de prestar contas e apresentar resultados e abrir espaços de diálogo com a população. Durante o evento, o órgão vai apresentar o relatório de governança e a política de investimentos. A pauta inclui ainda o funcionamento do órgão e a relação de pagamentos previdenciários dos servidores públicos. O Instituto reforça que a participação popular é fundamental para garantir uma gestão transparente e responsável no município. Com a apresentação de Igor França, o Rádio Notícia volta ao longo da nossa programação. Outras notícias em nossas redes sociais e também no nosso site radiomundomelhor.com.br. 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
3: 97 FM 3 e 6, boa tarde.
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Sérgio FM, salve, salve pra você, ouvinte 97. Ótima tarde pro Claudinei. Fala, Claudinha, Claudinei de Santa Rita, pedindo a música. Manda um salve, salve pro Edson Quirino de Sobralha, cidade de Sobralha, da Selaria do Tibira aí. Mandando música especial pra esposa Sandra, Lucinete do bairro Kennedy, também tá ligada. Matuzinho, Maria Rosa, no Mirante. Eliana Aparecida, olha só, boa tarde, Claudinha, abraço em todos do grupo Caravanas, Flores em Vida, Caravana Flores em Vida, saudade de todos vocês, pros meus filhos e também pro Fernando, tô na sintonia, falando diretamente da Carolina do Sul. Eliana Aparecida, valeu, Eliana, abração pra você também, minha querida. A Samira também tá ligada, mandando música pra avó Hilda. Salve, salve aí também pra Rodrigues, trazendo música pra toda a equipe 97, trabalhando e sintonizada. E você, Claudinha, Serginho, valeu. Vamos, Gine, a primeira da sequência, essa aqui, ó. Tô voltando.

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5: 97 FM 3 e 20.

Salve, salve aí pro Edivaldo Batista do Cor dos Basílios, está nos acompanhando. Salve, salve, Guilherme do bairro Santa Rita. Ótima tarde para você. Edson, no bairro São Raimundo, pedindo a música aí, Léo Magalhães. Ah, ótima tarde aí pro Aelto Nugra do Queso, o Alex Júnior de Alpercata, todo o pessoal da construção, Douglas, Tiara, Priscila, o pessoal do Home Center, Adriana, Arielle, Vilma, Marquinhos, enfim, a todos aí em Alpercata, salve, salve, ótima tarde. Priscila Cristina do Jardim do Trevo, ótima tarde pra Deisiane. Vamos de Léo Magalhães, a primeira 24 horas.

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Tati já de volta. Aquele salve, salve pro Guilherme do bairro Santa Rita. Valeu, Guilherme. Ótima tarde pra você aí. A Cristina, Priscila Cristina do bairro Jardim do Trevo. Ela pede a música do Natanzinho. Ótima tarde, Ana Júlia. Ela manda a música pro padrasto João e também pro vô Dinei. Bora de Henrique e Juliano. Essa aqui, ó. Sente saudade de você. Na sequência tem Natanzinho Lima, Velha Infância.

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3: 97 FM, faltando 14 para as 4. Daqui a pouquinho assume o comando ele, Pedro Dantas, com o Circuito Sertanejo. A você uma tarde maravilhosa, uma semana assim, 10, tudo de bom, que coisas boas possam fluir, possam acontecer para você, para mim, para todos nós. E o novo encontro é amanhã. Eu e você, você e eu, é Clássicos 97, Agito 97, e essa saideira vem chegando para você. Falando que o que é amor para você? Ah. Zé Vaqueiro, Natan. Ei, vaqueiro! Ei, gente, fui.

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1: Olá, boa tarde para você que está acompanhando a programação da Mundo Melhor. Hoje é segunda-feira, 17 de agosto de 2026. Eu sou Igor França e essa é mais uma edição do Rádio Notícia. Minas Gerais terá 1.810 candidatos nas eleições deste ano. Segundo a Justiça Eleitoral, o estado é o segundo do país em número de candidatos, atrás apenas de São Paulo. A maioria das candidaturas no estado disputará vagas na Assembleia Legislativa. Ao todo, 988 nomes buscam o cargo de deputado estadual, enquanto 749 concorrem a deputado federal. Para o governo de Minas, 11 candidatos pediram registro. A disputa pelo Senado reúne 17 nomes. Os dados mostram um aumento da participação feminina, que chegou a 35% das candidaturas. Candidatos pretos e pardos representam a maioria, somando 52% do total. As informações completas já estão disponíveis no site do Tribunal Superior Eleitoral. Termina nesta quinta-feira, dia 20 de agosto, o prazo para pedir voto em trânsito para as eleições de outubro. A solicitação pode ser feita pelo site do Tribunal Superior Eleitoral ou nos cartórios eleitorais de todo o país. O benefício vale para capitais e municípios com mais de 100 mil eleitores. Se o eleitor estiver em outra cidade dentro do mesmo estado, ele vota para todos os cargos. Mas quem estiver fora do estado onde tem título, poderá votar apenas para presidente. O pedido pode ser feito para cidades diferentes nos dois turnos. Quem perder a data limite não poderá alterar o local de votação. A Justiça Eleitoral lembra que o eleitor que cadastrar a opção e faltar precisará justificar a ausência pelo aplicativo e-título. Os eleitores já podem fiscalizar as campanhas políticas e denunciar irregularidades na propaganda eleitoral pelo aplicativo Pardal. A ferramenta da Justiça Eleitoral funciona em celulares e tablets e garante o sigilo absoluto do denunciante. Para fazer a denúncia, a pessoa deve se identificar com a conta do e-título ou gov.br. O cidadão precisa descrever a irregularidade e pode anexar fotos, vídeos, áudios ou links. O aplicativo orienta o eleitor sobre o que é permitido pela lei para evitar registros incorretos. Após o envio, o sistema gera um protocolo para acompanhar o andamento. A Justiça Eleitoral reforça que denúncias sobre crimes eleitorais ou notícias falsas serão redirecionadas para os canais do Ministério Público. Com a apresentação de Igor França, o Rádio Notícia volta ao longo da nossa programação. Outras notícias em nossas redes sociais e também no nosso site, radiomundomelhor.com.br. Boa tarde.
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4: Agora 4:05, boa tarde.
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2: É isso aí, a partir de agora, 4:07, hoje dia 17/8/2026, segunda-feira, está no ar o Circuito Sertanejo Ligadinho com vocês até às 18 horas. Quem vos fala sou eu, Pedro Dantas, diretamente dos estúdios da 97 FM, da Rádio Puro Mundo Melhor, localizado aqui no centro de Governador Valadares. Muito boa tarde, como vocês estão? Interajam comigo, estou chegando agora para poder alegrar o seu fim de tarde aqui na 97 FM, nas ondas da Rádio Puro Mundo Melhor. Ainda sobrevivendo por aparelhos aqui, respirando um pouco mal, com a garganta um pouco inflamada, mas sempre presente, fazendo o meu melhor, enquanto não tenho condições de fazer melhor ainda. E como eu disse, interaja comigo aqui no 33999891977, que a partir das 5 horas serão somente as pedidas por vocês aqui no nosso WhatsApp, interagindo com vocês também, mandando um abraço, conversando, trocando ideia com todos vocês que marcam presença com a gente aqui no nosso WhatsApp. Você participando com a gente, você escolhe uma música, oferece para quem você quer, manda um abraço, uma dedicatória, enfim, só vantagens interagir com a gente aqui no nosso WhatsApp. Então não fica de fora, corre, que até às 18 horas eu tô com você, e a partir das 5 são somente as pedidas no nosso WhatsApp. E vamos de música, mas antes, o Circuito Sertanejo acontece no oferecimento de Rogai Material de Construção. Ele que tá sempre marcando presença aqui, o nosso camisa 10 do Circuito Sertanejo.
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2: E é isso aí, na 97 FM, no Circuito Sertanejo, já começando com Henrique e Juliano. Tá namorando e me querendo. São 4:09. Boa tarde.

0: beijo sozinha nunca mais, Gil Marques.
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0: isso aí, você que tá ligadinho na nossa programação, acabou de acompanhar Ícaro Gilmar, aquela que magoou essa, que é sucesso aqui nas ondas da Rádio Puro Mundo Melhor na 97 FM. Tamo de volta aqui com o Circuito Sertanejo, agora é 4 horas e 31 minutos. E como eu disse, hoje, segunda-feira, começando a nossa semana da melhor forma, graças a Deus, na melhor companhia aqui do seu rádio, sou eu, Pedro Dantas, ligadinho com vocês até às 18 horas. Muito obrigado pela participação e pela interação de cada um aqui no nosso WhatsApp. Começando pelo meu amigo, o Tibira, lá de Sobralha, sempre ligadinho, pedindo um alô pra todo mundo de Sobralha que tá acompanhando a Rádio Puro Mundo Melhor e aqui o Circuito Sertanejo na 97 FM. Meu amigo Matosinho, a Dona Maria Rosa e a Neném lá de Açucena, lá do Mirante, sempre ligadinho também, interagindo com a gente aqui no nosso WhatsApp. Um abraço também pro senhor Wender Rosa Patrício, diretamente do Santa Rita, trabalhando no carro, ligadinho com a gente e mandando mensagem, interagindo com a gente aqui no nosso WhatsApp. A Tawane Laje também do Santa Rita, a Lawane Vitória, a Márcia Dantas, o Guilherme Cristian, os meus amigos diretamente de Caratinga, Zé Vitor e Lucas, eles que tiveram aqui presente nos estúdios da Rádio Por Um Mundo Melhor na quinta-feira. Quem tava ligadinho acompanhando a gente, ouviu aí a nossa entrevista, a nossa conversa, o nosso bate-papo. Eles também mandaram uma palhinha ao vivo pra gente aqui nos estúdios da Rádio Por Um Mundo Melhor. É isso aí mesmo. O Arthur Maciel, diretamente do Vila Isa, ligadinho com a gente. O Vinícius Demetrio, a Ana Carolina, a Carolina Gonçalves, o meu amigo Carlos Tutu, diretamente do Rio de Janeiro, ouvindo a gente pelo nosso aplicativo e também pelo nosso site. Vocês que estão ligadinho com a gente, mande mensagem aqui no 33999891977, que a partir das 5 horas serão somente as pedidas por vocês aqui no nosso WhatsApp. Você manda, dedica pra alguém e a gente oferece. Em nome da Rádio Por Um Mundo Melhor, do Circuito Sertanejo. A gente vai para um breve intervalo comercial e daqui a pouquinho a gente volta. São 4 horas e 33. Boa tarde.
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0: Gilmar, pô, tamo
1: junto. Essa aqui é pra nós fazer.
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1: De volta aqui na 97FM, de volta com o Circuito Sertanejo. 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

sim, aqui rapidinho, só pra dar um recadinho pra vocês, tipo, os nossos patrocinadores. Agora fique agora com o nosso Rádio Notícia das 5 horas. Daqui a pouquinho eu volto com mais diretamente com somente as pedidos por vocês aqui no nosso WhatsApp.

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1: Boa tarde para você ligado na Rádio Mundo Melhor, chegando com mais uma edição do Rádio Notícia nesta segunda-feira, 17 de agosto de 2026. A duplicação da BR-116 ganha novas frentes de trabalho em Governador Valadares, com intervenções em vários pontos do trecho urbano da rodovia. Segundo a Ecovias Rio Minas, neste mês de agosto, as equipes realizam serviços de terraplanagem, fundações, drenagens e contenções, preparando o terreno para a implantação de novas pistas e estruturas. Na ponte do São Raimundo, as obras estão em fase avançada, com as últimas fundações, concretagem dos vãos e contenções nas duas margens do rio. A previsão é que ainda neste ano o tráfego seja transferido para a nova ponte. Depois serão iniciados os trabalhos da estrutura antiga, construída na década de 1940. No acesso da Marginal Norte ao bairro Planalto e na passarela do quilômetro 409, os serviços já estão na etapa de fundação. No quilômetro 412, é executada uma contenção de encosta para o futuro viaduto sobre a ferrovia Vitória-Minas. Já no quilômetro 415,1, na região do bairro Vila Isa, avança a escavação para a passagem inferior, que será ligada à Avenida Ibituruna. A conclusão das obras do trecho urbano da BR-116 está prevista para o ano de 2027. Minas Gerais dispara e vira o segundo maior mercado de carros elétricos do país. Reportagem Leonardo Moraes.
2: Os veículos elétricos e híbridos já representam 1 a cada 5 automóveis comercializados no Brasil. Em julho, Minas Gerais assumiu a segunda posição no mercado, com 4.300 unidades emplacadas. O número supera o triplo do registrado no mesmo período do ano passado, quando o estado somou pouco mais de 1.200 emplacamentos e ocupava o quarto lugar. A liderança nacional segue com São Paulo, que vendeu quase 15 mil veículos no último mês. Os dados são da Associação Brasileira do Veículo Elétrico, a ABVE. Entre os municípios, Belo Horizonte registrou 2.582 emplacamentos no último mês e garantiu a terceira posição no ranking nacional, atrás de São Paulo e Brasília. No interior do estado, Uberlândia registrou 381 vendas e Juiz de Fora somou 183 comercializações. A categoria agora defende a manutenção e consolidação dos pontos de recarga públicos e semipúblicos. A ideia é que haja padronização de normas de segurança para acompanhar a expansão da frota, que deve dobrar a sua participação em relação ao ano passado. Mais detalhes sobre o assunto você confere em diariodocomércio.com.br. Leonardo Moraes.
1: Termina na próxima quinta-feira o prazo para o eleitor solicitar o voto em trânsito nas eleições de outubro. O pedido pode ser feito pela página do Tribunal Superior Eleitoral, o TSE, na internet ou presencialmente em qualquer cartório eleitoral com documento oficial com foto. O voto em trânsito permite votar fora da cidade, do domicílio eleitoral e está disponível nas capitais e nos municípios com mais de 100 mil eleitores. Quem estiver em outra cidade do mesmo estado poderá votar para deputado federal, deputado estadual ou distrital, governador, senador e presidente da República. Já quem estiver em outro estado poderá votar somente para presidente. O eleitor também pode escolher cidades diferentes para o primeiro e o segundo turno. Alterações ou cancelamentos podem ser feitos até a próxima quinta-feira. Quem solicitar o voto em trânsito e não comparecer ao local indicado deverá justificar a ausência pelo aplicativo E-Título. O Rádio Notícia volta com mais informações amanhã às 9 horas. Produção e apresentação Pedro Cláudio. Mais notícias também no nosso site radiomundomelhor.com.br.
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5: Agora 5:04, boa tarde. 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
2: Estamos de volta aqui com o Circuito Sertanejo, de volta aqui na 97 FM. Agora são 5 horas e 6 minutos e, como prometido, começa agora a nossa sequência de somente as pedidas por vocês aqui no nosso WhatsApp. Então não fica de fora, corre, que ainda dá tempo. É só mandar mensagem pra gente aqui no 33999-891977. Manda mensagem aqui no WhatsApp da 97 FM que a gente vai estar colocando música boa pra você e oferecendo pra quem você quiser, pra quem você quer dedicar uma música. A gente tá aqui ligadinho com vocês até as 18 horas, desde as 16 até as 18 horas. Estou aqui hoje, segunda-feira, comecinho de semana, metade do mês já foi, graças a Deus. Daqui a pouquinho cai o vale. Mas é isso, pessoal. E já começando com um oferecimento para dona Lucinéia, lá do Chacreamento dos IPs. Ela que tá sempre ligadinha, sempre interagindo com a gente aqui no Circuito Sertanejo. E também pro meu amigo Matosinho, lá de Açucena, que oferece pra sua esposa, a dona Maria Rosa, e também a sua irmã, Neném. Ele que tá sempre ligadinho, batendo ponto com a gente, interagindo. Ele que é meu fiel rádio ouvinte, todo dia coladinho com a gente aqui na 97 FM. Ele pediu Amado Batista, Chance, e oferece para sua esposa e também para sua irmã. Então é isso, fique agora com Amado Batista, Chance. São 5 horas e 7 minutos. Boa tarde.

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6: Ninguém perde por ser simprão. Por ser do tipo dos bons que entra em qualquer lugar, que pega firme na mão e que deixa boa impressão independente de onde chegar. Se tiver feijão e farinha, a gente come feijão e farinha, porque o importante é matar a fome. Se for beber e não tiver fartura, nós bebe até pinga pura, pois não há pinga no mundo que nós não tome. A simplicidade também é elegante. E no desenrolar da vida, a gente garante que nada pode nos aborrecer. No tempo bom, a gente tá bem. E no tempo ruim, tá bom também. Porque isso não impede a gente de agradecer. Bora pra lida? Bora pra luta. Com fé em Deus e simplicidade.
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8: 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Agora 5:20, estamos de volta aqui no Circuito Sertanejo. Você estava ligadinho na nossa programação, acompanhou o sucesso de Eduardo Costa, Imagina Eu Sempre Tocando aqui nas ondas da rádio por um mundo melhor. Acompanhou também João Mineiro e Marciano, essa que eu dedico para Dona Lucinéia, lá do Chacreamento dos IPs, pertinho de São José do Acácio. E também Amado Batista, Chance, pro meu amigo Matosinho, lá de Açucena, que dedica pra sua esposa, Maria Rosa. Eles que estão sempre ligadinhos, interagindo com a gente aqui no Circuito Sertanejo. E agora, sem mais enrolação, vamos também de Eduardo Costa, que muita gente pediu. Mas como já tocou uma dele agora, eu vou tocar outra e vai em especial pra todo mundo. Pro meu amigo Júlio Paraíba, lá na fazenda do Jânio Neves, lá de São José de Safira, que pediu uma do Eduardo Costa. Meu amigo Tibira, Edson Quirino, lá de Sobralha, eu dedico pra você. E também pra Lauriana, que também pediu Eduardo Costa. Essa vai em especial pra todos vocês que estão ligadinho aqui comigo no Circuito Sertanejo. Agora são 5:21. Fique com o Eduardo Costa, Amor de Vialeiro. Boa tarde.
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bendito é o fruto do vosso ventre, Jesus. Santa Maria, Mãe de Deus, rogai por nós, pecadores, agora e na hora de nossa morte. Amém. E o Verbo se fez carne e habitou entre nós. Ave Maria, cheia de graças, o Senhor é convosco. Bendita sois vós entre as mulheres, e bendito é o fruto do vosso ventre, Jesus. Santa Maria, Mãe de Deus, rogai por nós, pecadores, agora e na hora de nossa morte. Amém. Rogai por nós, Santa Mãe de Deus, para que sejamos dignos das promessas de Cristo. Oremos. Infundi, Senhor, vos rogamos a vossa graça em nossos corações, para que nós, conhecendo pela anunciação do anjo a encarnação de Jesus Cristo, vosso Filho, por sua paixão e morte de cruz, cheguemos à glória da ressurreição. Pelo mesmo Cristo, nosso Senhor. Amém.

Louvado seja nosso Senhor Jesus Cristo, que a graça e a paz de Deus nosso Pai e de Jesus Cristo nosso Senhor estejam com todos vocês e seus familiares. Prezados radiovintes, hoje é segunda-feira, dia 17 de agosto, e nós vamos meditar o Evangelho de Jesus Cristo segundo Mateus, capítulo 19, do versículo 16 ao 22. Naquele tempo, alguém aproximou-se de Jesus e disse: Mestre, o que devo fazer de bom para possuir a vida eterna? Jesus respondeu: Por que tu me perguntas sobre o que é bom? Um só é o bom. Se tu queres entrar

0: na vida, observa os mandamentos. O homem perguntou: quais mandamentos? Jesus respondeu: não matarás, não cometerás adultério, não roubarás, não levantarás falso testemunho. Honra teu pai e tua mãe e ama teu próximo como a ti mesmo. O jovem disse a Jesus: tenho observado todas essas coisas. O que ainda me falta? Jesus respondeu: se tu queres ser perfeito, vai, vende tudo o que tens, dá o dinheiro aos pobres e terás um tesouro no céu. Depois, vem e segue-me. Quando ouviu isso, o jovem foi embora cheio de tristeza porque era muito rico. Palavra da salvação. Amados radiovintes, um jovem se aproximou de Jesus e fez uma pergunta existencial: que devo fazer de bom para possuir a vida eterna? A preocupação com a vida além da morte permite dizer que esse jovem, por ter muitas riquezas, não tinha com o que se preocupar nesta vida. Pela perspectiva da retribuição, ser rico era ser abençoado por Deus. A resposta de Jesus pôs diante do jovem a prática dos mandamentos referentes ao ser humano e nada disse sobre os que se referem a Deus, mas enfatizou o amor ao próximo como a si mesmo. A réplica do jovem foi sincera. Jesus a acolheu, mas propôs o caminho do discipulado pelo desprendimento dos bens, seguido do chamado idêntico ao dos primeiros discípulos: vem e segue-me. O caminho da obediência a Deus, a exemplo de Jesus, é o que se deve fazer para cumprir toda a lei e alcançar a vida eterna. Oremos. Ó Deus, preparastes para quem vos ama bens que nossos olhos não podem ver. Acendei em nossos corações a chama da caridade, para que, amando-vos em tudo e acima de tudo, corramos ao encontro das vossas promessas, que superam todo o desejo. Por nosso Senhor Jesus Cristo, vosso Filho, na unidade do Espírito Santo. Amém. Meu abraço, amigo, que a bênção de Deus, Pai, Filho e Espírito Santo, desça sobre todos vocês e permaneça para sempre. Fiquem com Deus e até daqui a pouco no programa Fé Católica.
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0: Amados irmãos, amadas irmãs, iniciamos o programa Fé Católica e a nossa catequese sobre a realidade humana da dor e do sofrimento. O sofrimento é uma dimensão fundamental da vida humana. Em certo sentido, é tão profundo quanto o ser humano e toca a sua essência. De uma forma ou de outra, o sofrimento parece ser, e é mesmo, quase inseparável da existência terrena do homem. O homem coexiste com o sofrimento desde o início da vida no mundo. A dor e a enfermidade aparecem em qualquer momento da vida, apesar de todos os avanços das técnicas e da medicina. Ainda não se encontrou meio de erradicar definitivamente o sofrimento e a dor, que afetam a pessoa em seu aspecto físico, repercutem em sua integridade, em volta da família e de toda a sociedade. É verdade que os avanços em técnicas cirúrgicas e farmacológicas têm proporcionado melhorias na distribuição da medicina, da vivência, da segurança, do trabalho e social. Reconhecemos o progresso gigantesco em relação aos nossos antepassados, que proporcionam uma vida mais longa e confortável. Paradoxalmente, surgem novas dores e enfermidades, padecimentos que não são erradicados e parecem inevitáveis nesta vida. Os avanços científicos têm permitido diminuir a dor física, mas não conseguem explicar o sentido profundo do sofrimento. Em todos os tempos e lugares, as religiões tentam responder essa questão, desde a reflexão teórica à prática de serviços com os que sofrem. A pesquisa e os cuidados médicos não explicam o todo, nem eliminam completamente o sofrimento. Em sua profundidade e em suas múltiplas formas, é preciso considerá-lo em uma perspectiva que transcenda sua dimensão puramente física. As diversas religiões da humanidade trataram de responder à pergunta sobre o sentido da dor e reconhecem a necessidade de mostrar compaixão e bondade aos que sofrem. Por isso, as convicções religiosas têm dado origem a práticas médicas encaminhadas a tratar e curar as enfermidades. A história das diferentes religiões registram formas organizadas de assistência sanitária aos enfermos, praticadas desde tempos muito remotos. Para aliviar o tipo de dor que não passa com medicamentos e analgésicos, para aliviar o sofrimento, necessitamos encontrar respostas sobre o sentido e a transcendência da vida humana. Meu abraço, amigo, a minha bênção, fiquem com Deus e até o próximo programa.
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0: Amados irmãos, amadas irmãs, iniciamos a Novena do Bom Pastor. Sou Dom Félix, bispo da Diocese de Governador Valadares. Sou pastor dessa porção do povo de Deus da região do Vale do Rio Doce. É com alegria, então, que nós iniciamos em nome do Pai e do Filho e do Espírito Santo. Amém. Peçamos perdão. Senhor Jesus, bom pastor, tem compaixão de nós, porque somos pecadores. Não leves em conta as nossas faltas, mas concede-nos a graça de arrepender-nos dos nossos pecados. Converte-nos a ti. Não nos deixes pecar. Não nos deixes cair em tentação. Livra-nos do mal e perdoa todas as nossas culpas. Amém. Façamos o nosso agradecimento. Ó Deus, nosso Pai, nós te damos graças por todo o bem que nos fizeste até agora. Nós te agradecemos pelos imensos benefícios que concedeste a todos nós, seres humanos, e a todas as outras criaturas tuas que estão no céu, na terra e em todo o universo. Por teu Filho Jesus Cristo, Senhor nosso e bom pastor, a ti, nossa ação de graças, a honra e a glória, pelos séculos dos séculos e por toda a eternidade. Amém. Ouçamos a palavra de Deus. Eu sou o bom pastor. Conheço as minhas ovelhas e elas me conhecem, assim como o Pai me conhece e eu conheço o Pai, e dou a minha vida pelas ovelhas. João 10:14. Meditemos a palavra de Deus.

Façamos agora a nossa intenção geral para alcançar a graça de perdoar as ofensas. Ó Deus de bondade, tu que não levas em conta nossas culpas, tu que perdoas a todos que te ofendem, dá-nos um coração manso e humilde, como é o coração de Jesus. Concede-nos a graça de perdoar sem restrições e sem medidas a todos que fazem o mal contra nós. Não permitas que caiamos na tentação de pagar o mal com o mal. Ensina-nos a amar nossos inimigos e a rezar com

Oremos. Senhor Jesus, Filho de Deus e Filho de Maria, tu que és verdadeiro Deus e verdadeiro homem, tem piedade de nós. Senhor Jesus, tu que és o Cristo de Deus, tem piedade de nós. Senhor Jesus, tu que és o bom pastor, atende a nossa súplica. Rezemos uma Ave Maria, pedindo a nossa querida Mãe do Céu, que por intercessão dela, sejam recebidas as graças do bom pastor que dele esperamos obter. Ave Maria, cheia de graças, o Senhor é convosco. Bendita sois vós entre as mulheres, e bendito é o fruto do vosso ventre, Jesus. Santa Maria, Mãe de Deus, rogai por nós, pecadores, agora e na hora de nossa morte. Amém. Neste momento, nós vamos abençoar a água. Ó Deus, Criador, nós te damos graças porque criaste a água para nos dar vida, saciar nossa sede, para lavar e refrescar nossos corpos, para molhar a terra e fazê-la produzir frutos que nos alimentam e sustentam. Nós te agradecemos pela água do batismo, pela qual tu nos purificas, a fim de que tenhamos uma vida limpa da sujeira do pecado e sem nenhuma mancha do mal. Nós te damos graças, porque por Jesus Cristo, que ofereceu a uma mulher samaritana e continua oferecendo a todos nós a água viva, da qual quem beber nunca mais terá sede, tu sacias a sede de todos os seres humanos. Abençoa, Pai, esta água que colocamos em tua presença. Concede a todos que fizerem uso dela tua proteção e a cura de suas enfermidades. Assim como pela passagem dos hebreus pelas águas do Mar Vermelho, tu os libertaste da escravidão do Egito, a todos que usarem desta água, livra-os de todos os males. Nós te damos graças e te pedimos por Jesus Cristo, Senhor nosso. Amém. Façamos agora a nossa consagração ao bom pastor. Ó bom pastor, nós te consagramos toda a nossa vida. A ti confiamos nossas famílias e nossos amigos. Tudo que temos e tudo que somos entregamos a ti. Tu és a fonte da vida. De ti procedem a cura e a libertação de todos os males. Tu és nossa luz e salvação. Queremos ser tuas ovelhas e pertencermos para sempre ao teu rebanho, pois junto de ti encontramos acolhida, paz e segurança. De todos os temores, tu sempre nos livras. Em ti pomos toda a nossa esperança, pois quem em ti espera jamais será decepcionado. Bom e eterno pastor, seguindo a ti com fidelidade, sabemos que após nossa peregrinação neste mundo, seremos recebidos por ti no céu. Lá, conforme tua promessa, viveremos para sempre contigo e teremos a felicidade eterna. Amém. Rezemos juntos a oração que o Senhor nos ensinou, através da qual nós chamamos a Deus de Pai e nos comprometemos a viver como irmãos e irmãs. Pai nosso que estais nos céus, santificado seja o vosso nome. Venha a nós o vosso reino. Seja feita a vossa vontade, assim na terra como no céu. O pão nosso de cada dia nos dai hoje. Perdoai-nos as nossas ofensas, assim como nós perdoamos a quem nos tem ofendido. E não nos deixeis cair em tentação, mas livrai-nos do mal.

0: Recebamos agora a bênção do bom pastor. Que o bom pastor nos olhe com amor, traga luz aos nossos olhos e serenidade para o nosso coração. Amém. Que o bom pastor nos abrace agora com ternura, de modo que sintamos o afeto do seu divino coração. Amém. Que o bom pastor seja nosso guia, nos faça conhecer sua estrada, nos conduza e conduza nossas famílias pelos caminhos da paz e da felicidade. Amém. Ao bom pastor, a honra, a glória e o louvor para sempre. Amém. Que a bênção de Deus, Todo-Poderoso e rico em misericórdia, Pai, Filho e Espírito Santo, desça sobre todos nós e permaneça para sempre. Amém. Fiquem com Deus.
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1: Mundo Melhor, 19:04.
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assim, falando de flores em nossas vidas, falando de momento especial como esse que a gente está vivendo aqui. É por isso que eu brindo sempre, eu sempre digo, o bem mais precioso que a gente tem é a nossa vida. O maior presente que Deus nos deu, a nossa vida. Portanto, viva a sua vida, não viva a vida de ninguém. Vale a pena viver cada minuto, cada segundo da sua vida. Eu vim aqui na vida, no mundo, apenas para viver a minha vida. E eu quero viver a minha vida. A minha, a sua, é muito importante para aquele cara que está lá em cima. A nossa vida é importante para ele, importante para nós, para as pessoas que nos amam. Portanto, não descrença, não desista. Pensa apenas que você tem. Você veio aqui para ser amado e para amar. Eu amo a minha vida, amo a vida de

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1: Mundo Melhor, 20:03.
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2: Parceiro, eu lembrei de umas modas aqui, rapaz. 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
5: O homem mais importante que já pisou por essa terra, ele não tinha vaidade, nem discurso para aparecer. Ele só falava a verdade. Ele não ligava se alguém tinha dinheiro para fazer uma boa ação, pois antes da pessoa fazer, ele já conseguia perceber se era de coração. Ele não ligava se a pessoa estava limpa, suja, bem vestido ou um bagaço, sem olhar a etnia. Ele sempre envolvia todos num aconchegante abraço. O homem mais importante não vivia em palácios e era sempre visto entre os pecadores do mundão. Sejam eles ladrões, prostituta, perante todos, a sua conduta era sempre de estender a mão. O homem mais importante desse mundo não acumulava riqueza e demonstrava a sua grandeza em sempre ajudar. Deixou grandes ensinamentos, mas a humanidade, por algum momento, parou de executar. Hoje, se esse homem mais importante voltasse a caminhar aqui no meio do povo, iam querer impor a ele uma bandeira política e, mais uma vez, sem compreendê-lo, iriam crucificar ele de novo.

0: Mundo Melhor, 20:19.
1: Está no ar a Voz do Brasil. As notícias do governo federal que movimentaram o país no dia de hoje.
2: Olá, boa noite.
3: Boa noite para você que nos acompanha em todo o país.
2: Segunda-feira, 17 de agosto de 2026.
3: Vamos ao destaque do dia.
2: Petrobras com

0: confirma a existência de petróleo no litoral do Amapá.
1: Empresa seguirá com estudos para determinar a quantidade e a qualidade do óleo encontrado. Luana Karen.
2: O poço onde a Petrobras encontrou petróleo está localizado a cerca de 175 quilômetros da costa do Amapá, a uma profundidade de quase 2.900 metros.
0: Brasil registra redução de 30% nas mortes por malária em 2025 em relação ao ano anterior.
1: Foram registrados ainda 118.037 casos, 15% a menos que em 2024. Graziele Bezerra.
3: Se diagnosticada a tempo, a malária tem cura e o tratamento é eficaz.
0: E ainda, arte nas escolas.
1: Homologadas as diretrizes para o ensino na disciplina de educação básica.
0: Estudo deve ser organizado em 4 componentes: artes visuais, dança, música e teatro. Thaís Antônio.
4: De acordo com as novas diretrizes, o ensino de arte nas escolas deve aproximar os estudantes das diferentes formas de fazer e vivenciar a disciplina.
1: E hoje, na apresentação da Voz do Brasil, eu, Mariana Jungmann e Luciano Seixas.
0: E acompanhe a gente ao vivo, acesse Rádio Gov. gov.epc.com.br ou o canal Gov na sua TV aberta.
1: É na costa do Amapá que foi descoberta uma nova riqueza do Brasil.
0: A Petrobras anunciou a existência de petróleo num poço que está sendo perfurado pela empresa.
1: Assim que concluída a perfuração, será feito o levantamento da quantidade de petróleo na região.
0: Hoje, autoridades visitaram o navio sonda da empresa, embarcação adaptada para a perfuração de poços em águas profundas e ultraprofundas.
2: Com a descoberta da Petrobras da presença de petróleo em poço perfurado na margem equatorial, uma comitiva do governo federal visitou nesta segunda-feira o navio sonda da empresa. A embarcação está localizada em região de águas profundas no litoral do Amapá. De acordo com a presidente da Petrobras, Magda Chambriard, o poço começou a ser perfurado em outubro do ano passado e em mais alguns dias deve ter o trabalho de avaliação concluído.
5: Nós descobrimos óleo, né, no Poço Morfo, mas que até agora confirmou todas as nossas expectativas de um potencial relevante de petróleo na margem equatorial, mais especificamente no litoral do estado do Amapá. Esse poço vai acabar nos próximos, talvez, 15, 20 dias, né? Vamos ver quando é que ele acaba. Logo a seguir, nós temos que delimitar essa descoberta, ou seja, a gente tem que saber quanto é que de petróleo tem de fato nessa área, né?
2: Na semana passada, a Petrobras já havia confirmado a presença de hidrocarbonetos na região. Os hidrocarbonetos são compostos orgânicos formados exclusivamente por átomos de carbono e hidrogênio, e onde são encontrados indicam presença de petróleo e gás natural. Com a exploração de novos poços, a Petrobras pretende garantir segurança energética para o futuro, como destaca o ministro de Minas e Energia, Alexandre Silveira.
6: Que a gente possa se orgulhar de ter 90% da nossa energia elétrica limpa e renovável e 50% da matriz geral. E, portanto, nenhum brasileiro em sã consciência pode abrir mão da sua soberania e das suas riquezas naturais para poder combater miséria, combater fome e fazer desenvolvimento.
2: O poço onde a Petrobras encontrou petróleo está localizado a cerca de 175 quilômetros da costa do Amapá, a uma profundidade de quase 2.900 metros. De acordo com a Petrobras, atualmente cerca de 80% do petróleo extraído no Brasil vem do pré-sal. Essa exploração deve chegar ao pico até 2035, indicando a necessidade de outras fontes de combustível fóssil. Reportagem Luana Karen.
1: Deve ser o ensino de arte nas escolas. O Ministério da Educação homologou diretrizes para o ensino do componente curricular na rede de educação básica.
0: O documento estabelece que o ensino deve ser organizado em 4 eixos: artes visuais, dança, música e teatro.
1: O anúncio dessas diretrizes ocorreu hoje. A repórter Thaís Antônio acompanhou tudo e traz os detalhes ao vivo pra gente aqui no estúdio. Boa noite, Thaís.
7: Boa noite, Mariana. Boa noite, Luciano. E ouvintes da Voz do Brasil, de acordo com as novas diretrizes, o ensino de arte nas escolas deve aproximar os estudantes das diferentes formas de fazer e vivenciar a disciplina. E para isso ser feito, a arte deve ser dividida em 4 componentes curriculares: artes visuais, dança, música e teatro. O texto complementa a base
4: Base Nacional Comum Curricular, que estabelece os conhecimentos, competências e habilidades esperados dos estudantes ao longo da educação básica. Com isso, as escolas passam a ensinar conteúdos, métodos e processos de criação em arte como prática educativa e não apenas como atividade secundária ou recreativa. Outro destaque é a aproximação entre professores, artistas e mestres e mestras das culturas populares. A resolução reconhece a importância de incluir esses saberes no processo educativo por meio de um trabalho colaborativo com professores de artes visuais, dança, música e teatro, como explica o ministro da Educação, Leonardo Barchini.
8: Primeiro, a gente fortalece as quatro linguagens separadamente, elas obviamente atuam em conjunto, mas a gente fortalece cada uma das quatro linguagens: as artes visuais, a música, a dança e o teatro. E a gente reconhece que na formação de professores com essas diretrizes, também precisaremos ter habilitação em cada uma dessas especificidades, dessas quatro linguagens, teremos que ter formação específica. Então, isso eleva o ensino das artes a outro nível.
4: A resolução também define orientações para a organização do currículo, a distribuição dos professores, a estrutura física e pedagógica das escolas e os processos de avaliação. Todas essas medidas devem considerar princípios como equidade, acessibilidade, inclusão e justiça social. Mariana e Luciana, com vocês.
0: Obrigado pelas informações, Thaís Antônio.
1: A malária é caracterizada por febres altas, calafrios, tremores, dores de cabeça, podendo estar associada também a vômitos e náuseas.
0: Causada principalmente pela picada de mosquitos infectados, a maior parte de casos da doença estão no norte do país.
1: Mas, no ano passado, caiu o número de infectados pela malária, bem como de óbitos em função da doença.
9: A malária contaminou cerca de 118 mil pessoas no ano passado, 15% a menos do que em 2024. Os resultados foram apresentados nesta segunda-feira, durante um congresso da Sociedade Brasileira de Medicina Tropical. O número de mortes em função da doença também caiu, especialmente na região amazônica, que concentra o maior número de casos, como disse o ministro da Saúde, Alexandre Padilha.
10: 2025 nós tivemos uma redução de mais de 50% dos óbitos por malária, mais de 40% de redução de malária em terra indígena, mais de 40% de malária em áreas de assentamento rural, assentamentos na região amazônica brasileira, que é uma das duas regiões com maior incidência de casos de malária. E tivemos o menor número de internações por malária.
9: Em menor escala, a infecção pode ocorrer devido à transfusão sanguínea, compartilhamento de agulhas contaminadas ou da gestante para o bebê. Mas o principal modo de transmissão é pela picada de fêmeas infectadas do mosquito Anopheles, também conhecido como carapanã ou mosquito prego. De acordo com o presidente da Sociedade Brasileira de Medicina Tropical, Gustavo Romero.
11: Por isso, a gente tem, às vezes, muita dificuldade, né, de definir exatamente aquela população que efetivamente está em risco, né? Os mosquitos se mexem, né? E os mosquitos crescem com as variações climáticas, que é outro detalhe importante que a gente deve levar em consideração. E, muito frequentemente, populações que estão mais vulneráveis estão mais expostas à picada desses mosquitos. E por isso que a malária se transmite com tanta eficiência, né?
9: Se diagnosticada a tempo, a malária tem cura e o tratamento é eficaz. Após a confirmação da doença, o paciente recebe o tratamento gratuitamente em unidades do Sistema Único de Saúde, inclusive a tafenoquina, medicamento que previne novas manifestações da malária. Por ser administrado em dose única, ele impede que o paciente abandone o tratamento, como explica o infectologista Marcos Lacerda.
12: Comparando com as medicações que são tradicionalmente usadas para malária, que vão de 7 a 14 dias, resulta num benefício muito grande para o paciente. É que as pessoas se tratam enquanto tem febre, geralmente 2, 3 dias, depois ela para de usar a medicação. E isso então faz com que as recaídas aconteçam. Praticamente metade dos casos que estão registrados hoje no Brasil são de recaídas. Então, uma medicação que iniba a recaída é uma medicação altamente estratégica no controle da malária no país.
9: O medicamento está disponível tanto para pacientes maiores de 16 anos e com mais de 35 quilos, quanto para crianças a partir de 2 anos e com peso mínimo de 10 quilos. Reportagem Graziele Bezerra.
0: Entre junho e julho, foram confirmados 21 casos de sarampo no estado de São Paulo.
1: Neste fim de semana, o ministro da Saúde, Alexandre Padilha, esteve no estado, em Grajaú, acompanhando a vacinação contra a doença.
0: E comentou que o reforço na imunização visa prevenir a circulação e a transmissão do sarampo.
13: Em 2026, nós já temos aqui na cidade de São Paulo cerca de 20 casos também com relação de importados, são cepas que circularam nos Estados Unidos e no Canadá. E esse esforço é para manter esse bloqueio, para não permitir que aconteça em São Paulo em 2026, o que aconteceu em 2019, quando começou um surto assim e se propagou para ter 20 mil casos de sarampo em 2019. Naquele momento, o Brasil perdeu o certificado de livre do sarampo. Reconquistamos o certificado em 2024 e queremos manter São Paulo, o estado de São Paulo e o Brasil livre do sarampo.
1: Para crianças de 6 a 11 meses, a dose aplicada durante a estratégia é considerada dose zero e não substitui as doses previstas no calendário nacional de vacinação aos 12 e aos 15 meses.
0: Para as demais idades, os profissionais de saúde verificam a necessidade de vacinação de acordo com a faixa etária e a situação vacinal de cada pessoa.
1: A cada hora, mais de 1000 vidas são perdidas devido às doenças cardiovasculares em todo o mundo, segundo a Organização Mundial de Saúde.
0: Estima-se que cerca de 18 milhões de pessoas morrem anualmente em decorrência de condições que afetam o sistema circulatório.
1: De acordo com a Sociedade Brasileira de Cardiologia, o Brasil ocupa o 9º lugar em número de mortes cardíacas.
0: E hoje, 17 de agosto, marca o início da Semana da Saúde Vascular, que promove conscientização, prevenção e diagnóstico precoce.
14: Seu Manuel Arruda da Silva tem 80 anos. Quando precisou ser atendido para tratar de um ferimento, descobriu um grave comprometimento na circulação. Uma cirurgia vascular conseguiu inicialmente melhorar o fluxo de sangue, mas a amputação da perna direita acabou sendo inevitável. Hoje, 8 meses depois, seu Manuel agradece pela vida.
15: Eu estou aqui ainda, estou aí. Contando a história.
14: Histórias como a de seu Manuel Arruda ajudam a explicar por que as doenças que comprometem a circulação continuam sendo um importante problema de saúde pública. Elas estão entre as principais causas de morte no país. Muitas dessas condições se desenvolvem de forma silenciosa. Por isso, a prevenção e o diagnóstico precoce são fundamentais para reduzir complicações e salvar vidas. O cirurgião vascular do Hospital Universitário de Brasília, Paulo Saad, alerta para hábitos e cuidados que podem prevenir doenças vasculares.
16: Controlar a glicemia, controlar a pressão, controlar as gorduras no sangue e cessar o tabagismo.
14: O aposentado Humberto dos Santos, de 62 anos, sofreu um infarto em 2022. Após o episódio, teve um AVC que comprometeu a fala e os movimentos. Desde então, faz tratamento no Hospital Universitário de Brasília. O filho, Leandro dos Santos, que o acompanha no tratamento, fala sobre um vício que colaborou para agravar o quadro de doenças cardiovasculares de seu Humberto.
17: Ele sempre foi fumante, né?
18: E aí vocês acham que a causa principal foi essa?
17: Creio que seja, né? Cigarro.
14: O especialista Paulo Saad fala sobre alguns sinais que indicam que é hora de procurar um médico.
16: Um paciente que caminha uma curta distância e já começa a ter dor, aquele paciente que faz o esforço e tem dor no peito. Então esses sinais significam que o músculo que está trabalhando, se você tem uma obstrução da circulação, esse oxigênio não chega na quantidade necessária, esses pacientes precisam procurar ajuda urgentemente.
14: A informação informação é uma aliada dos pacientes na hora de reconhecer sintomas precoces, procurar atendimento no momento certo e adotar medidas que melhoram a qualidade de vida. Por isso, na semana de 17 de agosto, é comemorada a Semana da Saúde Vascular, período dedicado à conscientização sobre doenças que afetam o sistema circulatório. Reportagem Luciana Colares de Holanda.
0: Hoje também é Dia do Patrimônio.
1: A data foi criada para marcar a importância de preservar a arte, a cultura e a história que estão por trás de tantas tradições brasileiras.
0: O patrimônio pode ser material, como conjuntos de casarões históricos ou determinados prédios e igrejas, ou imaterial, quando está ligado a festas tradicionais, por exemplo.
1: Hoje, mais cedo, eu conversei com o presidente do Instituto do Patrimônio Histórico e Artístico Nacional, Davidson Guzmão, sobre a preservação e a conservação dessa memória coletiva. Acompanhe. Presidente Davidson Guzmão, bem-vindo à Voz do Brasil para a gente falar de história, cultura nesse Dia do Patrimônio, né? Eu queria que o senhor começasse então explicando por que que a gente precisa de um dia para marcar esse tema e quais são as provocações que essa data faz.
19: Mariana, primeiro quero dizer que é um prazer estar aqui para a gente falar de algo que é tão importante para o reconhecimento da diversidade cultural brasileira, que é o patrimônio cultural. Uma das nossas principais atribuições e competências é a ampla divulgação e promoção do patrimônio cultural, exatamente para que essa diversidade seja reconhecida não só pelo Estado, mas que ela seja reconhecida e percebida também pela sociedade. E é por isso que a gente tem um dia dedicado ao patrimônio cultural, o dia 17 de agosto, que é um dia que foi escolhido em razão do nascimento, a data de aniversário de Rodrigo Melo Franco de Andrade, que foi o primeiro presidente do IPHAN e que ficou 30 anos ao longo, ficou 30 anos fazendo a gestão do IPHAN e que foi a pessoa que inaugurou um sistema de proteção de patrimônio cultural no Brasil. Então, esse a justificativa, vamos dizer assim, é por causa, né, do nascimento de Rodrigo Melo Franco, que a gente tem o dia 17 de agosto escolhido, mas é sobretudo por conta da importância do patrimônio na vida das pessoas no dia a dia.
1: Agora, as celebrações vão se prolongar ao longo de todo esse mês. Qual é o tema desse ano e o que está previsto na programação?
19: Esse ano o tema é patrimônio criativo, inclusão produtiva, trabalho e renda. Exatamente para marcar uma dimensão do patrimônio cultural, que é a dimensão da cidadania e da produção de renda, da possibilidade de trabalho e renda para pessoas que vivem do patrimônio cultural. Vou dar um exemplo, o ofício de paneleiras lá em Goiabeiras, um bairro lá no Espírito Santo, né, em que a gente tem um bem cultural que é o ofício de paneleiras, um saber tradicional relacionado ao fazer a panela, né, que é produzida, a panela de barro, que é produzida onde é feita a famosa moqueca capixaba.
1: Aquela panela tradicionalíssima de fazer a moqueca capixaba, né?
19: Exatamente. E que tem uma dimensão, uma relação muito direta com o mercado, que, portanto, afere renda, né? Ofere renda para aquelas paneleiras. Então, esse é um exemplo importante, mas a gente tem vários outros, né? De pessoas, de detentores que vivem diretamente do patrimônio cultural, de centros históricos que são dinamizados a partir do patrimônio que é reconhecido, desse centro histórico que é reconhecido, em algumas das nossas cidades no país.
1: E aí a gente tem uma programação prevista, as pessoas podem checar essa programação onde, como é que funciona?
19: Isso, a gente tem uma programação em todos os estados do Brasil, nós teremos atividades, essa programação ela está disponível no portal do IPHAN, www.iphan.gov.br. Quem quiser acessar e ver o que vai estar acontecendo no seu estado, pode acessar a programação lá no portal do IPHAN na internet.
1: Lembrando aqui que IPHAN se escreve com PH, né?
19: Exato.
1: Que é Instituto do Patrimônio Histórico e Cultural. Presidente, no próximo ano também vamos ter outra celebração importante, que são os 90 anos do IPHAN, né? Quais são os principais desafios que ainda permanecem em relação à preservação do patrimônio?
19: Isso, ano que vem o IPHAN completa 90 anos e nós estamos aí pensando numa série de atividades e programação que deve ocorrer ao longo do ano todo. Em termos de desafios, a gente tem vários desafios, porque o patrimônio cultural, ele se relaciona com o dia a dia das pessoas, com o dia a dia das cidades. E aí eu posso aqui, acho que nomear dois. Um que está na ordem do dia e que a gente tem discutido muito é no que a gestão do patrimônio se relaciona, por exemplo, com as mudanças climáticas, né? Então, o aumento da intensidade de chuvas, das temperaturas, como que isso se relaciona com o patrimônio cultural na gestão dos centros históricos, que cuidados nós devemos ter e como nós devemos pensar ações de prevenção, adaptação e mitigação a essas mudanças climáticas. Esse é um desafio que está na nossa ordem do dia e que nós estamos pensando como tratar desse enfrentamento às mudanças climáticas no âmbito da gestão do patrimônio cultural. Um outro desafio é aquele que é na verdade é um desafio e é ao mesmo tempo diretriz para a gestão do patrimônio cultural, que é a gestão compartilhada. Então, a articulação com estados e municípios, a articulação com a sociedade civil organizada para a gestão do patrimônio, para que essa gestão, ela de fato, ela seja compartilhada entre os órgãos de poder público e a sociedade.
1: Pois é, e é importante que a sociedade mesmo se envolva, né, presidente, nesse tema, cobre a preservação do patrimônio na sua cidade, no seu estado. Como que é possível fazer isso?
19: Bom, hoje a gente tem a participação social como um princípio que atravessa a maioria das políticas públicas no Brasil, inclusive a de patrimônio cultural. Então, hoje, a sociedade, as pessoas podem procurar os órgãos de patrimônio de sua cidade, do seu estado, podem procurar o IPHAN tem representação, tem superintendências em todos os estados, e podem procurar também as instâncias de controle social que trabalham com patrimônio cultural, os conselhos de cultura e, em alguns casos, os próprios conselhos de patrimônio que existem nos municípios e nos estados.
1: Lembrando, né, presidente, que até para deixar um pouco mais palpável para as pessoas, quando a gente fala de patrimônio, a gente está falando tanto daquele casarão histórico, aquele prédio antigo, aquela igrejinha, mas também do fazer cultural muito típico. Tudo isso é dever nosso, como sociedade, ajudar a preservar, né? O senhor mencionou aí as paneleiras, por exemplo. Tudo isso é patrimônio e é dever da sociedade proteger, né?
19: Exato, é tudo isso e muito mais. Na verdade, a gente faz uma divisão entre patrimônio material e imaterial. Mas quando a gente está falando de patrimônio, a gente está falando de valor, na verdade, sobretudo, né? Então, é importante a gente entender que o patrimônio material, as edificações, as obras de arte, elas são reconhecidas e entendidas como integrantes da nossa identidade, como elementos que ajudam a compreender a nossa história, as várias memórias e identidades que existem no país, porque são atribuídos valores a essas coisas. Da mesma maneira, as várias celebrações, os conhecimentos tradicionais, os fazeres, os saberes, né? Lugares que são importantes, né? Para a compreensão das memórias dos vários grupos formadores da sociedade brasileira, para usar o termo da Constituição, também são importantes. É o chamado patrimônio imaterial.
1: É isso aí. Nós conversamos com Davidson Guzmão, presidente do Instituto do Patrimônio Histórico e Artístico Nacional. Falei errado mais cedo. Instituto do Patrimônio Histórico e Artístico Nacional. Muito obrigada, presidente, pela sua entrevista aqui à Voz do Brasil.
19: Obrigado, Mariana. A gente está à disposição da Voz do Brasil e de todos os brasileiros para conversar sobre o patrimônio. Essa é a nossa função, o nosso métier e é, sobretudo, a nossa alegria.
0: Concursos federais têm novas nomeações e convocações.
1: As medidas publicadas no Diário Oficial da União contemplam aprovados nas duas edições do Concurso Público Nacional Unificado e no Comando do Exército.
0: Todas as nomeações foram homologadas antes do início do período de defesa eleitoral.
1: Para o CPNU 2, estão autorizadas 69 nomeações de candidatos de nível superior. E para a primeira edição do CPNU, são 40 vagas de contratação temporária.
0: Quem está na lista de espera do primeiro concurso público unificado deve realizar uma nova manifestação de interesse entre os dias 24 de agosto e 4 de setembro pelo aplicativo SouGov ou pela versão web do serviço mediante login.
1: Quem não se manifestar no prazo será excluído do banco de candidatos aprovados em lista de espera de todos os cargos do CPNU 1, inclusive para fins de contratação temporária.
0: Abertas as inscrições para o selo Patrocinadores do Futuro 2026.
1: Uma iniciativa que pretende reconhecer a contribuição de empresas e entidades para a promoção, para a proteção previdenciária de seus trabalhadores e associados.
0: A participação é gratuita e voluntária.
1: As inscrições vão até 31 de agosto e são realizadas por formulário eletrônico disponível no site gov.br/previdência.
0: O regulamento completo e as orientações também estão disponíveis no portal do Ministério.
1: Essas foram as notícias do governo federal.
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1: Com produção da empresa Brasil de Comunicação.
0: Fique agora com as notícias do Poder Judiciário e do Congresso Nacional. Boa noite.
1: Uma boa noite, até amanhã.
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22: Poder Judiciário inicia a 33ª semana Justiça pela Paz em Casa.
23: Para a STJ, prisão em flagrante de mãe em estado diverso da morada dos filhos não impede concessão de regime domiciliar.
22: TSE inaugura o Centro de Divulgação das Eleições 2026, o CDE.
23: Boa noite, eu sou o Arthur Filho.
22: E eu sou Walter Lima.
23: A partir de hoje até sexta-feira, 21 de agosto, o Poder Judiciário brasileiro se mobiliza na 33ª semana Justiça pela Paz em Casa.
22: Coordenada pelo CNJ, em parceria com os Tribunais de Justiça estaduais, a iniciativa promove mutirões de julgamentos e audiências para dar rapidez aos processos de violência de gênero, além de realizar ações de conscientização em todo o país. Carolina Chaves.
24: A campanha é realizada 3 vezes ao ano, nos meses de março, agosto e novembro. O foco é fortalecer a política judiciária no combate à violência doméstica e familiar contra a mulher. Segundo o presidente do STF e do CNJ, ministro Edson Fachin, esta semana, mais uma vez em todo o Brasil, os tribunais de justiça prepararam programações especiais.
25: Será o nosso esforço concentrado de julgamentos, de audiências e mutirões voltados à proteção de mulheres em situação de violência. Os números nos impactam. Os números mostram um judiciário que tem pressa.
24: Na última edição, realizada em março deste ano, foram proferidas mais de 16 mil sentenças, realizadas mais de 10 mil audiências e concedidas 11.648 medidas protetivas de urgência.
23: O fato de uma mãe ser presa em estado diferente de onde filhas menores residem não impede por si só a concessão da prisão domiciliar.
22: Essa conclusão é do STJ, Fátima Uchoa.
26: Durante viagem de ônibus interestadual, a mulher foi presa em flagrante e teve a prisão preventiva decretada após serem encontradas drogas na mochila dela. A defesa informou que a mulher era mãe de 2 meninas menores de 12 anos e pediu a prisão domiciliar. O Tribunal de Justiça do Paraná negou o pedido porque as crianças já estavam com a avó em outro estado. Mas no voto que prevaleceu na sexta turma do STJ, o ministro Og Fernandes explicou que mesmo com a gravidade da acusação e a expressiva quantidade de droga apreendida nesse caso, essas circunstâncias isoladamente não impedem o regime domiciliar.
23: O Tribunal Superior Eleitoral inaugurou hoje o Centro de Divulgação das Eleições 2026, o CDE.
22: O espaço instalado no TSE em Brasília foi preparado para atender aos profissionais de imprensa envolvidos na cobertura das eleições de outubro deste ano. Rimac Souto.
27: A inauguração foi feita pelo presidente do TSE, ministro Cássio Nunes Marques.
28: A ideia é que o Centro de Divulgação das Eleições seja mais do que um espaço de trabalho para os profissionais que acompanharão as eleições. O objetivo é que se torne um ambiente de diálogo aberto com a Justiça Eleitoral, em que a transparência e o acesso à informação não encontrem quaisquer obstáculos. O trabalho realizado por vocês, jornalistas, de dentro e de fora do país, é essencial para que a sociedade tenha acesso a informações corretas e contextualizadas sobre o processo eleitoral. Nunca é demais sublinhar que uma imprensa livre e participativa é sinônimo de democracia. A Justiça Eleitoral tem na imprensa uma aliada por compartilhar com ela a paixão pela democracia e pela informação de qualidade.
27: Ao inaugurar o CDE, o ministro também lançou a campanha Eleições 2026, Coisa de Pele.
23: Comissário de bordo demitido por se recusar a tomar a vacina contra a Covid-19 deve receber as verbas rescisórias.
22: O TST entendeu que ele tinha uma justificativa médica para não se vacinar. Simone Moura.
2: O comissário da Gol foi demitido por justa causa em novembro de 2021 durante a pandemia. Ele disse que não tomou a vacina porque tinha risco elevado de trombose. Inclusive, apresentou o laudo médico que indicava a contraindicação à vacinação. Mas a empresa alegou que o atestado não tinha respaldo científico. A justa causa foi mantida na primeira instância, mas o Tribunal Regional do Trabalho do Rio de Janeiro afastou a punição. No TST, ao analisar recurso da Gol, o entendimento é que a recusa à vacina pode, em tese, ser considerada ato de indisciplina ou insubordinação.
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23: A você uma boa noite.
3: E até amanhã.
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5: Eu sou Paula Groba.
6: E eu sou Ricardo Nakaoka.
5: E estes são os destaques de hoje do Jornal do Senado, que começa agora.
6: Senado terá esforço concentrado e fim da escala 6x1 pode entrar na pauta.
5: Avança projeto que prevê biometria de recém-nascidos para evitar troca e tráfico de bebês.
6: Instalada comissão sobre MP que amplia crédito para motoristas.
5: Boa noite.
6: Boa noite.
5: Mesmo com as campanhas eleitorais em curso, o Senado vai manter a agenda de votações. O presidente do Senado, Davi Alcolumbre, convocou os parlamentares para um novo esforço concentrado de 31 de agosto a 4 de setembro.
6: Entre os temas que podem ser analisados está o fim da escala de trabalho 6x1. Os detalhes com a repórter Raíssa Abreu.
7: Os senadores e senadoras voltam a se reunir para votar temas prioritários na semana de 31 de agosto a 4 de setembro. O anúncio foi feito pelo presidente Davi Alcolumbre. Na pauta, o fim da escala de trabalho 6x1, a PEC da Segurança Pública e a criação da Política Nacional de Minerais Críticos e Estratégicos.
8: Então eu decidi, como presidente do Senado, que uma semana seria semipresencial e a outra semana de esforço concentrado presencial. Eu queria que os gabinetes fossem avisados, as assessorias avisadas, para que no próximo esforço concentrado nós estejamos todos aqui presentes no plenário, se for possível, os 81 senadores.
7: Essa é a segunda data de esforço concentrado de votações do segundo semestre. Na primeira, de forma semipresencial, foram votados, por exemplo, o projeto que cria o Programa de Desenvolvimento da Indústria de Fertilizantes e uma medida provisória que socorreu vítimas de desastres naturais. Esforço concentrado é como se chamam as reuniões centralizadas em períodos curtos, na tentativa de votar projetos urgentes, apesar do período eleitoral, quando os parlamentares estão em campanha em seus estados. Esse ano, 2/3, ou 54 das vagas do Senado estão em disputa. Para saber mais sobre a função do Senado e dos senadores e senadoras, visite o especial Eleições 2026 da Agência Senado em senado.leg.br.
5: A troca de bebês e o tráfico de crianças são riscos que podem ser evitados com mais segurança e identificação nas maternidades. Um projeto aprovado pela Comissão de Constituição e Justiça prevê a coleta de dados biométricos do recém-nascido logo após o parto.
6: A medida busca garantir a identificação segura do bebê e dar mais proteção às famílias. Os detalhes com o repórter Bruno Lourenço.
10: Pelo texto, o procedimento de identificação biométrica deverá registrar as impressões digitais da mãe e a dos pés do bebê. Essas informações constarão da declaração de nascido vivo. A relatora, senadora Roberta Cioli, do Republicanos de Roraima, defendeu a medida.
11: Exigência de vinculação individualizada e rastreável entre a identificação biométrica da mãe e do recém-nascido, destinada a assegurar a autenticidade, identificação e a integralidade das informações registradas.
10: A senadora doutora Eudócia, do PSDB de Alagoas, reforçou que a iniciativa aumenta a segurança do registro civil e previne a troca, o roubo, as adoções irregulares e o tráfico de bebês.
29: E aí nós iremos mudar a história dos nossos recém-nascidos para não terem o risco de serem trocados ou de ser confundido contra o bebê, enfim, de ter algum tipo de fraude.
10: A proposta passará por um turno suplementar de votação na CCJ antes de poder seguir diretamente para análise da Câmara dos Deputados.
5: O presidente da Comissão de Relações Exteriores defendeu um acordo para evitar uma escalada comercial com os Estados Unidos. Isso porque uma disputa comercial pode ter impactos diretos na economia e nas relações entre os dois países.
6: Diante do novo tarifaço americano, o governo brasileiro abriu um processo de reciprocidade e o Senado acompanha as negociações. O repórter Pedro Pincer tem mais informações.
0: O governo brasileiro anunciou a abertura formal do processo para avaliar se o tarifaço dos Estados Unidos contra exportações nacionais será respondido com base na Lei da Reciprocidade Econômica, que é um novo mecanismo da legislação brasileira para disputas comerciais. O Palácio do Planalto informou que o procedimento foi iniciado a partir do compartilhamento do pedido pela Secretaria Executiva da Câmara de Comércio Exterior com os demais integrantes do seu Comitê Executivo de Gestão. O consultor legislativo do Senado, Marcos Túlio Bezerra, lembrou que o Brasil pode pôr sobre a mesa pautas essenciais para os Estados Unidos, como direitos autorais que afetam as big techs e patentes de medicamentos.
9: Então, se com a ameaça das medidas, a possibilidade de adoção das contramedidas aqui pelo governo brasileiro, o governo já consiga ser bem sucedido em retomar a negociação, a gente já considera que a lei vai ter um sucesso.
0: Em nota, o presidente da Comissão de Relações Exteriores, senador Nelsinho Tradi, do PSD de Mato Grosso do Sul, afirmou receber com atenção a decisão do Poder Executivo. Para o senador, o Brasil precisa estar preparado para agir quando necessário, sem esquecer que as relações bilaterais com os Estados Unidos ocorrem há mais de 200 anos e que todas as possibilidades de entendimento devem ser buscadas antes de uma escalada comercial.
5: Quem trabalha ao volante, o veículo é ferramenta de trabalho e fonte de renda. Mas na hora de trocar o carro ou renovar a frota, o acesso ao crédito pode ser um obstáculo.
6: Para facilitar esse financiamento, o Congresso vai analisar uma medida provisória sobre o tema. A senadora Leila Barros foi eleita presidente da comissão mista, que vai examinar a proposta. A reportagem é de Marcela Cunha.
12: A senadora Leila Barros, do PDT do Distrito Federal, destacou que o texto foca em uma categoria que hoje reúne mais de 2 milhões de brasileiros, motoristas de aplicativo, taxistas, entregadores e motofrentistas. Esses trabalhadores dependem de seus veículos diariamente, mas esbarram na burocracia dos bancos na hora de financiar um novo modelo. Ao assumir a presidência da comissão mista, a senadora Leila ressaltou que a falta de crédito acessível acaba penalizando quem mais trabalha.
13: Quem trabalha por aplicativo sabe como é difícil chegar ao sistema financeiro apresentando uma renda variável e conseguir crédito com juros e prazos razoáveis. Muitas vezes, o resultado é continuar trabalhando com um veículo antigo e compromete uma parcela cada vez maior da renda do trabalhador.
12: Para facilitar os financiamentos, a medida provisória prevê o uso de recursos do Fundo de Investimento em Infraestrutura Social e a criação de mecanismos de garantia pública. Além de gerar renda, a proposta foca em cidades sustentáveis, incentivando frotas de baixo carbono e pontos de recarga de baterias. A relatora será a deputada Amanda Gentil, do Progressistas do Maranhão.
14: Eleições 2026.
5: Em 2026, o eleitor vai às urnas para escolher quem vai representar seu estado ou Distrito Federal no Senado. Mas, afinal, o que faz um senador? Além de participar da criação e da revisão das leis, ele tem a missão de fiscalizar o governo federal e exercer atribuições exclusivas do Senado.
6: A reportagem de Yasmin Rodrigues explica como funciona esse trabalho e por que o Senado tem um papel central na democracia brasileira.
15: O Senado Federal é uma das duas casas do Congresso Nacional e representa os estados e o Distrito Federal. Senadores e deputados federais apresentam, discutem e votam propostas que podem virar leis. O Senado também tem o chamado papel revisor. Depois de aprovada em uma das casas, a proposta é analisada pela outra, que pode fazer mudanças antes da aprovação final. Para o presidente do Senado, Davi Alcolumbre, o trabalho dos parlamentares é uma responsabilidade de todos.
16: Isso não é uma missão de um homem, nem de uma mulher, nem da mesa diretora. Isso é a missão dos 81 senadores, de todos os partidos constituídos no Brasil, de 513 deputados federais e deputadas, porque só a união pode transformar verdadeiramente a vida das
1: pessoas.
15: Senadores e deputados também têm a função de fiscalizar o Poder Executivo. Isso significa acompanhar as ações do governo federal, avaliar políticas públicas, analisar as contas da Presidência da República e criar CPIs. Mas o Senado tem atribuições que são exclusivas da Casa. Uma delas é aprovar as autoridades indicadas pelo Presidente da República, como ministros dos tribunais superiores, o Procurador-Geral da República, diretores do Banco Central e embaixadores. Outra é autorizar operações de crédito da União, dos estados, do Distrito Federal e dos municípios. E, por fim, o Senado é responsável por julgar o Presidente da República em um processo de impeachment, depois que a Câmara dos Deputados autoriza a abertura do processo.
6: Com trabalhos técnicos de Eliseu Caires, o Jornal do Senado fica por aqui. Acompanhe agora as notícias da Câmara dos Deputados. Boa noite.
5: Boa noite e até amanhã.